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0: 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São 10h22, estamos na Verdinha. Vamos fazer um intervalo rapidinho, daqui a pouquinho a gente volta. Claro, com muitas novidades e muitas informações, inclusive atualizações do julgamento no STF. 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

0: todo o Brasil. Nós estamos também aqui na Verdinha, no Ceará, com a Verdinha Cariri 107.7. Um abraço para todos os meus amigos aí da região do Cariri. Agradeço demais a audiência de vocês. Também na região norte, na Verdinha, região norte, na 103.7. Agradeço demais a audiência de vocês. Muito obrigado pela audiência, pela gentileza, pelas mensagens. Inclusive tem uma mensagem aqui da Margarida de Souza, que está aí em Sobral, dando a opinião dela sobre o STF. Gleudson, eu estou entre os ouvidos pela pesquisa. Eu faço parte das pessoas que estão desconfiadas com o STF. Não sei se muda alguma coisa a partir desse julgamento de hoje. O Paulo de Souza também disse que, Gleudson, esse julgamento, será que a verdade aparece? Bom, estamos apostando nisso, né? Que a verdade seja colocada. Agora, o que é a verdade? Para um, não necessariamente a verdade para outro, né? Enfim. A expectativa, você também pode mandar para nós aí 988871306 e também o arroba Gleudson Rosa para a gente trazer aqui a sua opinião. São 10 horas, Fabiano, 10 horas e 27 minutos agora.
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0: Estou recebendo aqui o empresário Nefson Pinheiro, que há 25 anos lida no mercado funerário e conhece como ninguém como funciona. E ultimamente eu tenho percebido que esse mercado tem mudado drasticamente, inclusive a forma que as famílias enxergam o momento da despedida. E o Nefson, ele criou um modelo de negócio que o Nordeste todo absorveu. Já são 5 cemitérios com uma característica diferente. Além de dar dignidade para quem parte, dá estrutura emocional, amor, carinho, atenção para quem fica, do ponto de vista de ofertar ao longo do plano, na hora que você faz o plano, outros benefícios que você pode viver e pode aproveitar em vida. Nefson, bom dia, bem-vindo. Tudo bom, meu amigo?
2: Bom dia, Gleidson. Obrigado por me receber.
0: Eu te trouxe aqui só para tirar algumas dúvidas. Primeiro, te parabenizar, porque amanhã a gente tem aí o lançamento de vendas do Vale da Saudade. Porque amanhã é um dia que todo mundo deve dizer, eu vou fazer meu plano hoje, para não perder. O que é que tem de especial a partir de amanhã?
2: Muito bem. A gente, nesse mês de setembro, né, nós lançamos uma campanha onde você vai poder comparar o seu plano com o nosso, né? E vai ver que o nosso realmente lhe dá uma cobertura nacional. Então você vai ter um atendimento em todo o Brasil, dando uma tranquilidade para os familiares, né? Não é só as pessoas que moram em Fortaleza ou que moram no Ceará, mas nós temos pessoas da nossa família que moram no Brasil todo. Então você vai ter já um atendimento nacional. Você também vai ter aí no Nordeste 5 cemitérios próprios do Vale da Saudade, onde você também terá uma cobertura em todo o Nordeste para sepultamento. E com todos esses benefícios, além do atendimento completo, por que atendimento completo? Porque não é só o serviço funerário. O serviço funerário, ele é feito com a urna, ele é feito com o translado, com o atendimento, com a preparação, né, do velório, mas depois vem a pergunta, e vai ser sepultado aonde? Uhum. Onde vai sepultar? E aí o Vale da Saudade, ele também resolve isso. Ele resolve tudo na esfera de um atendimento, de um falecimento de um ente querido. Então você vai ter ali, sem se preocupar com mais nada, todo o atendimento. Então você transferindo para o Vale da Saudade, e as vendas já começaram. Não vai ser amanhã, as vendas começaram
0: já
2: hoje.
0: Já estão pipocando.
2: Já estamos lá. 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
0: 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Nefson, além do cemitério humano, né, do Parque Santo humano, você vai ter um espaço reservado para o pet. O pet precisa ser cremado e depois levado para esse espaço onde tem uma área destinada.

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2: 10:25, 10:25, estamos de volta aqui no nosso Movimento e Mercado, agradecendo por sua gentileza, por sua audiência, você que nos acompanha em

0: nada para isso.
1: É, na realidade, o nosso plano ele é tão completo que até o ossuário está incluso. Né? São tantas coisas que a gente pensou nesses 25 anos para dar esse conforto para a família. Então, na realidade, o plano que você faz, você também tem um ossuário. E aí você vai poder cremar o seu animalzinho lá, ter uma despedida digna, e as cinzas você vai poder depositar no ossuário da família. Então não tem problema, tá certo? A lei que faz esse acompanhamento, na realidade, ela permite que as cinzas do animal possam estar no ossuário da família.
0: Bom, e aí falando agora sobre a sala velatória, o complexo velatório, também está sendo colocado, está sendo finalizado, que fica na Avenida Washington Soares, é isso?
1: Isso, fica na Avenida Washington Soares, apenas 25 quilômetros do cemitério, que já está pronto, na realidade, a primeira etapa do empreendimento, já estamos funcionando, que será em Aquiraz. Eu queria saber, Gleidson, se eu posso falar um pouquinho da minha trajetória.
0: Por favor, fale, Nelson.
1: Muito bem, então eu sou cearense, né? Nasci em Fortaleza em 1977, tenho muito orgulho de ser cearense. Meu pai é de Jaguaribe, né? Ele nasceu em Jaguaribe, a minha mãe nasceu em Morada Nova, então nós somos do Ceará com força, vamos dizer assim, como o pernambucano fala. E há 25 anos atrás eu era corretor de imóveis e tinha um carro chamado Renault Nevada, modelo 21. É um carro grande, parecido com a Santana Quanto. Foi aí que me convidaram para fazer parte de um atendimento, né? Me chamaram para fazer atendimento funerário na época. E eu morava no Bom Jardim, no Grande Bom Jardim, ali no Conjunto Lisboa. E estava precisando, eu tinha 3 filhos, e aí entrei realmente nesse setor para trazer o sustento da minha família. Com isso, eu conheci esse atendimento e a gente colocou uma funerária no Conjunto Ceará, funerária pré-vida. Sempre eu gostei de fazer minhas coisas com qualidade, então o atendimento da funerária pré-vida era com qualidade, mas a gente tinha um problema quando chegava o momento de perguntar para a família onde a família ia sepultar o seu ente querido. E aí toda a vida vinha a surpresa de que a família não tinha um cemitério. E os cemitérios nas épocas eram muito caros, né? Cemitérios que não tinha condição de você comprar isso à vista, principalmente no momento ali que você está com seu ente querido falecido. Então, geralmente, a gente levava para os cemitérios públicos, que era horrível, né? Ainda é horrível hoje. E aí veio a minha sacada aí, no caso, de ver essa necessidade, veio aí o Jardim do Éden, né? O Jardim do Éden, eu sou realmente o mentor, a pessoa que teve a ideia do Jardim do Éden, foi a pessoa que, desde o início, procurou colocar, e aí eu confesso aqui, quero dizer que não foi fácil. Inclusive, quando eu levei meu pai, que é a pessoa que sempre eu peço meus conselhos, sempre ele sempre me aconselha, eu levei ele no terreno lá em Pacatuba, né? Terreno que hoje é o Jardim do Éden. Quando você chega lá, quem conhece o Jardim do Éden sabe o quanto ele é um empreendimento bom, um empreendimento grande. E aí, chegando no terreno, na época, né, há 25, mais ou menos 23 anos atrás, meu pai perguntou se eu estava bem, né? Se a minha lucidez estava certa, se eu estava sabendo o que eu estava fazendo, que não tinha condição de botar um cemitério ali tão longe de Fortaleza. Mesmo com a negativa dele, eu criei coragem e coloquei o Jardim do Éden, né? Coloquei aí, tive 5 sócios, pessoas que acreditaram na minha ideia, entraram comigo na sociedade. E hoje, quem conhece o Jardim do Éden sabe o sucesso que ele tem. E aí, com toda essa bagagem, a gente foi para Recife, colocamos o Vale da Saudade, depois fomos para Salvador, foi um grande sucesso também. Colocamos a 2ª unidade, depois João Pessoa, 3ª, em Campina Grande, 4ª, e agora estamos botando a 5ª unidade do Vale da Saudade, em Aquiraz. Com toda essa bagagem, com uma visão completa em dar um atendimento completo para as famílias.
0: Olha, a história do Nelson é uma história de sucesso e a gente pode perceber que tem zelo em tudo que ele faz, além de muita ousadia e muita coragem. É uma história de sucesso, por isso que a gente colocou a vinheta ali, DNA de sucesso, e dá esse cuidado, dá essa atenção, principalmente num momento de dificuldade, que você perde um familiar, não é fácil. Eu já tive aqui amigos desesperados porque não atentaram para a importância de fazer um plano funerário, e na hora que o parente morreu, o custo é muito alto. o custo é muito alto e você precisa ter, é aquela história que você não tem como esperar, aí vai ter que vender o

0: tem. Enfim, você vai ter uma dificuldade danada. 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
0: E é importante que você tenha isso como prioridade, porque se tem algo que a gente tem certeza é da partida, né? Então, esse momento de dor, de desespero, porque na hora você não... Você fica sem chão. É uma notícia muito grave, né? Se perder um parente, enfim. E aí você contar com o apoio de quem tem uma experiência, tem uma equipe, tem uma expertise, já conhece os trâmites, é muito mais fácil de suportar a dor. Por isso que eu digo que é dignidade para quem parte e amor e cuidado para quem fica. Então você tem aí essa história do Nefson, que obviamente esse empreendimento vai ser o maior aqui do Ceará, com essa estrutura. 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Nefson, quero te agradecer pela oportunidade, parabéns por sua história, por seu empenho, você é um homem de luz e, obviamente, esse empreendimento já começa com a marca do sucesso. Parabéns, meu amigo.
1: Obrigado, eu que agradeço, Gleides.
0: São 10 horas e 38 minutos, conversei com o Nefson Pinheiro, falando desse grande empreendimento que está chegando a Fortaleza, aliás, já chegou, né? Aqui em Fortaleza vai ser o maior empreendimento, cemitério, crematório. O Nefson não vai me deixar aqui esquecer, vai ter um complexo que você vai poder acompanhar, né? Se despedir ali com chuva de pétalas de flores, uma sala climatizada, um ambiente favorável na hora de você fazer aí a despedida para aquele parente que vai para a cremação. Vai ser um ambiente acolhedor, sem dúvida. Essa é a Beatriz, que também está conosco aqui nessa manhã. Vamos fazer um intervalo? A gente volta daqui a pouquinho, são 10 horas e 38 minutinhos. 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
2: 10:42 em Fortaleza. É, nós recebemos a informação que acabou de começar, com um atrasozinho, a sessão plenária extraordinária lá no STF. E eu estou perguntando aqui o que é que pode sair disso, né? Já que nós temos uma enquete no ar com a participação da nossa audiência, perguntando sobre o que você pensa sobre tudo isso que está acontecendo, né? Você acredita que o STF vai ter condição de julgar com toda a transparência tudo aquilo que imaginamos de fato com relação aos seus pares? O que é que vai sair, né, desse julgamento daqui a pouquinho? Essa é a nossa pergunta e eu quero ouvir a sua opinião. Gente, participando aqui, dizendo: Gleudson, deve prevalecer a transparência plena, a investigação independente e a lei igual para todos. Ninguém está acima do direito, nem quem julga. Decidir sem escrutínio externo não reconstrói credibilidade. Aprofunda a desconfiança. A sociedade exige apenas processo público, íntegro e justo. Regi Newton dá essa opinião e eu agradeço demais pela gentileza da participação. Bom dia, Gleudson Rosa. Em relação ao STF, eu acredito na instituição, acredito que esse escândalo é por conta que mistura política dentro do STF. Mas para poder o STF voltar às suas raízes, eu acredito que tem que haver uma mudança. Ter um mandato de 4 ou 8 anos, mas não ser indicados pelo presidente, porque quando ele indica, há conflito de interesses. Antônio Faustino, do bairro Vicente Pinzon, também agradeço demais pela gentileza da participação. E nós, de fato, ficamos aqui na expectativa do que pode ocorrer, se vai ocorrer, o que é que pode acontecer e se vai acontecer alguma coisa, né? Essa rápida passagem que a gente está tendo aqui enquanto o julgamento se inicia, e eu disse mais cedo, dado o ineditismo, a gente não sabe o que vai acontecer, mas diante da pesquisa Quest divulgada nesta segunda-feira, dia 14, mostrando que 56% dos brasileiros desconfiam do STF, né? O STF registrou um índice de rejeição superior a 56%. 76% dos entrevistados afirmam que os ministros do Supremo têm poder demais. 71% ainda consideram a instituição do STF essencial para a manutenção da democracia, evidenciando uma distinção clara entre o respeito à instituição e a crítica à conduta dos atuais ministros. 77% das pessoas disseram avaliar que a população, em geral, confia menos no tribunal hoje do que confiava no passado. É por isso que nós estamos colocando essa nossa enquete no ar, te perguntando o que você pensa sobre essa situação que nós estamos vivendo no STF, que é, assim, algo que nos incomoda bastante, né? Nos incomoda demais. A pergunta é: o STF hoje, fazendo esse julgamento, esse caso que envolve os próprios ministros e envolve também os, pró-

Os limites da corte, na sua opinião, o que é que deve prevalecer? Apuração doa quem doer? Rigor jurídico sem exceções? Transparência total para a sociedade? O STF precisa primeiro recuperar a confiança. Se a decisão envolver o ministro do próprio Supremo Tribunal Federal, você confia que a corte conseguirá julgar o caso com a mesma régua que aplica aos demais? Essa é a nossa enquete e eu quero demais a sua interação. 98887-1306. 98887-1306. Alice, vamos mostrar aqui... Aliás, já vamos mostrar esse caso do motoqueiro que estava parado no sinal e aí alguém veio e o atropelou, rapaz. Ele estava parado na faixa, certinho ali, né? Já vamos falar sobre isso. Fortaleza vai receber o primeiro hotel City Express by Marriott do país, com investimento estimado em 80 milhões de reais. Esse hotelzão que vai nascer aqui em Fortaleza, que você vai ver essa imagem agora, que é o empreendimento que será construído nas imediações do Centro Dragão do Mar de Arte e Cultura, uma das regiões mais conhecidas de Fortaleza. O projeto é resultado de uma parceria entre a fábrica de hotéis e a construtora LC e contará com aproximadamente 260 apartamentos. Com arquitetura assinada pelo escritor argentino DPA, de Daniel Piana, o hotel terá restaurante, academia, kids club, piscina e rooftop, atendendo tanto turistas quanto público corporativo. A chegada do empreendimento faz parte de um plano de expansão da fábrica de hotéis em parceria com o Marriott International, que prevê 30 unidades. 30 unidades City Express by Marriott no Nordeste nos próximos 15 anos, com investimentos superiores a R$1 bilhão. A iniciativa reforça o potencial de Fortaleza para receber grandes investimentos no setor hoteleiro e turístico, né? Vai ser muito importante, principalmente para aquela região da cidade onde muita gente, né, costuma não valorizar tanto, né, aquela região ali, principalmente no período da noite. Mas a gente pode perceber que tem muito interesse da hotelaria. A área é bonita, viu? Aquela área da praia ali de Iracema, fantástica, além de ser histórica. A Justiça Federal reconhece inconstitucionalidade e afasta a retenção do imposto de renda de 10% sobre dividendos acima de R$50 mil. No mandato de segurança civil, impetrado através da 9ª Vara Civil Federal de São Paulo, que concedeu a segurança para reconhecer incidentalmente a inconstitucionalidade material da retenção do imposto de renda da pessoa física, a alíquota fixa de 10% sobre a totalidade dos lucros e dividendos mensais que superem R$50 mil, pagos por uma mesma pessoa jurídica a uma mesma pessoa física, tem causado essa mudança de entendimento. A sentença afastou as preliminares de ilegitimidade ativa e de inadequação da via eleita, reconhecendo a pertinência subjetiva da fonte pagadora. Traduzindo esse juridiquês aqui, reconhece que quem paga está no direito e quem recebe também está no direito e não precisa ser taxado de 10%, o que abre aí um precedente, o que juridicamente a gente chama de abrir jurisprudência ou reconhecimento para tal. E aí essa decisão confirmou a liminar e reconheceu a inelegibilidade da retenção em relação àquele que entrou com a ação, vedando autuações fundadas exclusivamente nesse fundamento. Vai abrir aí um espaço importante para quem quer, obviamente, fugir de imposto. São 10 horas e 50 minutos. Vamos mostrar o vídeo, por favor, Alice, que me chocou. O motoqueiro, ele está na faixa de ali esperando o sinal abrir. Você vai ver aí agora. E de repente vem um veículo, o motociclista parado na faixa e atropelado por condutor alcoolizado aqui em Fortaleza, viu? Esse entregador de aplicativo foi atropelado por um motorista alcoolizado enquanto aguardava no semáforo vermelho no cruzamento das ruas Tenente Benévolo com Zé Vilac, na capital. Isso foi no domingo, agora dia 13, e foi flagrado por uma câmera de segurança. As imagens mostram quando o motoboy para na faixa destinada aos motociclistas, na Tenente Benévolo, onde outros entregadores já aguardavam. Na sequência, um veículo do tipo SUV avança em alta velocidade e atinge a vítima, que é arremessada para o meio do cruzamento. Devido à colisão, o

0: motorista do carro chega a diminuir a velocidade, mas foge em seguida sem prestar socorro. Ao Diário do Nordeste, testemunhas disseram que a vítima teve apenas ferimentos leves, apesar do choque. Em nota, a Polícia Militar informou que o motorista foi preso após populares acionarem oficiais do Comando de Policiamento de Rondas e Ações Intensivas e Ostensivas, o CP Raio, que patrulhavam na região. O homem de 40 anos ainda resistiu à prisão. Além de cometer o ato criminoso, ainda foi covarde, né? Porque fugiu do local. Como diz o outro, um absurdo completo. Um absurdo completo. São 10 horas e 51 minutos. A lista está me chamando a atenção aqui, porque segundo a apuração da jornalista Malu Gaspar, o ministro Cássio Nunes Marques, do STF, pode se declarar impedido de votar. Esse é o ministro Cássio Nunes Marques. A decisão levaria em conta revelações de que Daniel Vorcaro, abre aspas, como diz na matéria, fala dele, tem um contrato do filho dele. Ou seja, filhos do ministro Nunes Marques advogariam para o Daniel Vorcaro. Coisa que citamos mais cedo com a nossa convidada Mariana Dionísio. O STF começou agora há pouquinho um julgamento histórico, né? Pela primeira vez, os ministros vão decidir se abrem ou não uma investigação contra um colega togado. O plenário vai analisar um relatório da Polícia Federal que apontou que Alexandre de Moraes trocou 52 mensagens com Vorcaro, ex-dono do Master, preso por fraudes financeiras bilionárias. O julgamento começou agora há pouco. O ministro Edson Fachin abriu, na verdade, os trabalhos. Na sequência, vem aí a leitura do relatório do relator André Mendonça para dar início ao processo de votação. Não tenho aqui a previsão de como isso vai, até que horas isso vai acontecer, mas nosso jornalismo aqui do Sistema Verdes Mares está atento acompanhando e é claro que todas as novidades, todas as informações a gente vai estar trazendo. 10 horas e 53, Fabiano, vamos, tem aí, ó, sua chance, que eu queria trazer, sua chance é uma vinheta que você tem aí, Fabiano, para a gente falar sobre oportunidade de emprego. Quem está acompanhando aqui agora pode se colocar nessa condição. Antigamente a gente dizia assim, pega papel e caneta, né? Hoje ninguém pega mais papel e caneta, não. Hoje é tudo no celular, né? Achou? Então são 10h54, vamos lá.
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0: Vagas para você que quer trabalhar, talento aí que quer trabalhar, fazer parte do time de um grande supermercado, tem vaga de operador de caixa, operador de câmera fria, balconista de frios, repositor de FLV. Diga aí, Fabiano, o que é FLV? É. Você sabe, Alice? Outro dia eu fui pego com essa pergunta e depois levei uma pancada, aprendi. F de fruta, L de legume e V de verdura. FLV. Frutos, legumes e verduras. É algo tão simples, né? Só que a gente, às vezes, assim, numa pergunta rápida, você não consegue imaginar. Pois é. Repositor de FLV, balconista de carnes, açougueiro e também forneiro. Nessa oportunidade de emprego você vai ter plano de saúde, plano odontológico, cartão cesta, convênios com Sesc e faculdades, espaço de descanso nas lojas, também tem oportunidade de crescimento, refeição no local e aí vai, né? Os benefícios. Você deve estar doido para saber como é que faz para entrar em contato. Eu vou dizer agora. É pelo e-mail Nayane.Neves, @superfrangolândia.com.br. Nayane.Neves@superfrangolândia.com.br. Tem vaga para todas essas atividades que eu acabei de dizer aí, tá? Tem uma vaga também aqui, tem uma empresa selecionando supervisor de loja para liderar operações e desenvolver o time com foco em resultados. Se você quer participar dessa vaga, os requisitos para você é o seguinte: experiência na área de supervisão,

liderança e boa comunicação, organização e produtividade. Vale transporte, vale alimentação, plano de saúde, bonificações, trabalhar de segunda a sexta-feira, e você pode entrar em contato com o time que está fazendo aí o recrutamento, né? Selecão, né? Seleção sem o cedilho e sem o tio, selecão, arroba, C de casa, este sapo de novo, cred, selecão, arroba, csscred.com.br. São essas duas oportunidades para você que está aí acompanhando a gente e quer se colocar importante, tá bom? São 10 horas e 56 minutos, 10h56, você que está nos acompanhando também aqui na Verdinha, no nosso Movimento e Mercado, está agora para receber nossa mensagem de saída. Vamos deixar nossa mensagem para ir embora? Vamos, né? 10h58.

0: estou buscando aqui uma mensagem que foi me pedida ontem pela ouvinte Márcia de Souza, e ela dizia assim: Gleudson, outro dia você leu uma mensagem que ficou bastante marcada na minha cabeça e eu queria que você repetisse essa mensagem. Ela é curtinha e eu vou trazer para você que está nos acompanhando agora, tá? Ela diz o seguinte: você não controla o vento, controla as velas. A tempestade não é o inimigo, ela é o lembrete de que o controle absoluto é apenas uma ilusão. O sábio deixa de lutar contra o inevitável e direciona sua energia para aquilo que realmente pode controlar: suas decisões, seu caráter e sua atitude. O mar faz o que precisa fazer. Você decide como navegá-lo. Ou seja, o mar não está para te atrapalhar, mas você precisa saber que rumo tomar, que vela vai usar e que destino você quer chegar. O mar, enquanto faz o seu papel, você precisa fazer o seu. É importante você decidir o destino, mas decidir como e que maneira você quer chegar a esse destino. Fica a dica.
1: Leão de São Rosa.
0: Muito bem, te agradeço pela gentileza, te agradeço pela audiência. A gente vai voltar amanhã às 9 horas da manhã com a sua participação, com o seu carinho. Agradecer a todo mundo que participou hoje. Muito obrigado. Fiquem todos em paz com Deus. Uma ótima terça-feira e, sem dúvida, te desejo que as melhores coisas aconteçam. Vem aí Denise Santiago com Jogada Primeiro Tempo, com todas as informações do esporte. Fiquem todos em paz com Deus e até amanhã. Tchau.

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1: Juazeiro do Norte vive nesta terça-feira o dia mais esperado da festa e romaria de Nossa Senhora das Dores, padroeira da cidade. Hoje, inclusive, é feriado por aqui. A programação começou nas primeiras horas da manhã com missas na Basílica Santuário, que recebe milhares de romeiros vindos de várias regiões do Nordeste. Ao meio-dia, vai ser realizada a tradicional Bênção do Chapéu, um momento simbólico de despedida para muitos romeiros que retornam para casa após dias de fé e peregrinação. À tarde, às 4 horas, haverá a última missa.

0: Missa do dia. Por volta das 18h30 da noite, os fiéis participam da grande procissão de encerramento, que percorre as ruas de Juazeiro do Norte com o andor de Nossa Senhora das Dores. A procissão deve reunir a nação rumeira em mais uma demonstração de fé, devoção e tradição religiosa no Cariri. Logo em seguida, acontece um show pirotécnico. Lorena Tavares para a Verdinha FM.
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1: Gata Show, oiê! Ela arrasa.
2: Eu gostei. Só que eu não arraso sozinha, não. Eu arraso com um bocado de gente. Como é o nome dos homens que arrasam perto de mim? Vê se tu sabe, Fabiano.
1: Sim, Liuê Góis.
2: E o outro? Eita!
0: Alexandre Mota. Denise Santiago.
2: E aí, minha gente? Como diz a Fernanda Alves, eita, como ele tá ligeiro. Tá esperto no dedinho, né não, Fabiano e Soares?
3: Hora?
2: E a hora, Fabiano? Vê se tu tá esperto mesmo.
3: Eita,
2: fui exigir demais. Tem problemas, fique nervoso não, meu filho. Ele tá sendo novato aqui, é
1: 11 horas e 3 minutos.
2: Olha aí, ele acertou. Olha aí, a Fernandinha ficou surpresa, hein, Fernandinha? As piadas, Fernandinha. Eita, 11 horas, 4 minutinhos com informação, resenha, futebol. Chegou o seu programa na hora do almoço, o melhor programa esportivo. Eu quero começar o programa hoje, gente, mandando um beijo pra toda a galera que trabalha lá no centro da cidade. A turma que trabalha ali nos camelôs. É o novo de camelô, é? É ou não? É coisa de camelô, né?
3: Não,
2: pode ser camelô, né?
3: É.
2: A turma que trabalha nos camelôs. A turma que trabalha nas lojas de imóveis. Eu não posso nem fazer propaganda aqui, porque senão vai dizer, eita, cadê o cachê? A turma que tá lá todos os dias. Olha, eu tive boas lembranças. Ontem, o centro da cidade, pra mim, quando eu era mais nova, era um dos momentos mais bacanas. Vixe. Que eu ia com meus pais lá passear, fazer as compras nas lojas americanas. É um novo lanche.
4: E a ver?
2: Vendo como eu tô? Já tem um tempinho. Já tem uns anos aí que a gente passeava muito. Por isso eu quero mandar um beijo. Ontem eu estive lá fazendo uma gravação e a galera toda falando deste jogado primeiro tempo. Falando do Alexandre Mota, falando do Liuê, falando dos repórteres. Essa verdinha, ela é pai dela. Quando eu digo que essa verdinha, ela é estourada. Aí, meu amigo, você acha que eu tô exagerando? Tô não, meu menino. Termômetro é a galera, é o povo. Eu quero ver o povo aqui com a gente também participando através do nosso WhatsApp, que é o 988871306. Manda sua mensagem pra gente.
5: Mande áudio.
2: O clássico já passou, agora bora olhar pra frente. O clássico sempre é um jogo à parte. Eu sinto assim, tá, torcedor? Não sei se você também compartilha deste mesmo pensamento. Agora a gente já fala sobre o próximo compromisso. O Ceará vai enfrentar o Novo Horizontino na sexta-feira. O jogo é aqui na Arena Castelão. Tem promoção de ingresso. Enquanto é o ingresso, hein, Dani? A partir de quanto, Dani?
6: R$6.

0: O número do Daniel, sem as piadas, Daniel.
1: Não, não é piada, não. É informação.
0: 16 conto, meu amigo. Não sei por que 16, né?
2: São duas provocações em uma só, né?
0: Tem?
2: Porque tem a metade de 16. O torcedor já tava brincando com isso. A metade de 16.
0: E aí é 8, e 8 significa o quê?
2: Aí já é outra brincadeira que envolve o tricolor. O torcedor do Ceará tá com essa, viu? Nas redes sociais.
0: Tá bem gaiatinho, é? Tá bem amostradinho, é?
2: Exatamente.
0: Eita, mas é assim, clássico é assim, vale a corneta, tá valendo tudo. Só não pode desrespeitar o amiguinho, né, gente? Mas é uma brincadeira aí, pode até brincar aqui com a gente que não tem besteira, não. 16 conto, viu? É o ingresso contra o Novo Horizontino. Fortaleza vai enfrentar o Londrina fora de casa, tem que vencer. Tem que vencer. E o Ceará não, Gata Show, tem que vencer também. Agora o Londrina, que eu digo que tá naquela situação difícil da tabela, será que vai enfrentar uma pedreira, que é o Novo Horizontino, líder hoje? E por falar em liderança, vamos mostrar também essa tabela de classificação, porque a gente olha para nós, nossos filhos, né, Ceará e Fortaleza, e tem que olhar para os filhos dos outros, porque eles vão vencendo, vão empatando, vão perdendo e vai mexendo na tabela de classificação e mexendo também com a gente, torcedor. O nosso querido Fabiano Soares já deu oi aqui com a galera que está aqui conosco, tá? A Fernanda já vai trazer informações sobre o Lion, Daniel Farias trazendo informações sobre o Vozão de Porangabuçu, mas deixa eu dar um oi para os nossos analistas. Alexandre Mota, chama de novo, chama, que foi muito rapidinho a vinheta dele. Eu gosto da dança.
3: Alexandre Mota.
4: E aí, Denise?
0: Alexandre Mota.
4: Denise Santiago.
0: Posso fazer uma pergunta pra você? As unhas estão feitas,
4: você
0: menino?
4: Quiser. Estamos bem, Denise.
0: Menino com as unhas arrumadas aí.
4: Você também, que as unhas dela.
5: É importante, viu, Gata Show?
0: É importante, agora que eu tô prestando atenção.
4: Rapaz.
0: Você costuma fazer
5: Um homem fazendo a unha é questão de higiene. Teve uma situação específica da minha vida uma vez.
0: Vale, menor.
5: Que eu desisti de uma determinada situação porque a unha tava suja da pessoa.
0: Fala. Ai, Fernandinha.
4: Liuê tá incrível.
0: Como é que tá a tua unha, Liuê?
2: É mal demais. Eu fico roendo unha, Gata Show. Eu tenho esse vício.
6: Tu é doido, é?
0: Deixa eu ver a tua unha, Daniel.
7: Tudo
0: certo, né?
4: Tudo certo. Gente, o Daniel tá assim, ó. Tudo certo.
0: A tua, Fabiano. Deixa eu ver a tua unha, Fabiano. É. Você tem as unhas limpas em casa também, que a Fernandinha passou por uma experiência muito legal com as unhas sujas, mulher.
5: Foi, não, aí não deu certo. Não.
0: Aí a pessoa colocava a unha na boca, era?
5: Não, não. Eu só observei a mão, tava suja, aí eu... Se a unha que tava moça tava suja...
0: Não, tá bom, não precisa dizer o resto que tava suja. Não,
5: não, significava que ela não tomava um banho, fazia um higiene, né? Assim. Ah, ou mãe. Se fazia naquele dia, falhou.
0: Onde é que tu andava, mulher, pelo amor de Deus? Alexandre Mota.
4: É importante, né, Denise?
0: Eu vou prestar atenção agora nas mãos do povo. Agora.
4: É importante pra muita coisa.
5: E olha que era um lugar bonito, viu, que eu fui, lugar bom, mas a unha tava baixa.
0: Tava suja. Ui!
4: Conversa Maria, essa,
0: que conversa,
4: né? Que rumo nós tomamos, meu Brasil? 11-8, o Brasil tá em tempo de acabar aí com o negócio de STF,
0: amigo, STF tá
4: quê.
0: Pegando fogo,
4: e a gente falando das unhas aqui do
0: eu
4: povo.
0: Quero saber se as unhas do Alexandre Moraes também, como é que
4: a minha tá ajeitada, né?
0: Alexandre Mota, Alexandre Mota.
4: Você ia fazer pergunta aí, eu vou
0: dizer uma
4: coisa.
0: Eu ia fazer a pergunta e eu me desorientei com as unhas aí da Fernandinha aí, suja. Ei, Alexandre, tu é doida.
4: Leva uma zunhada aí.
0: Próximo compromisso, eu queria saber de você, sabe o quê? Tanto de Ceará e Fortaleza. Do lado do Lion, Chico da Costa estreou. Vamos já analisar um pouco mais detalhes sobre essa estreia. E do lado do Ceará, o Saulo Mineiro reestreou. Teve a oportunidade também do Rian Santana. Os técnicos devem mudar, uma boa semana para fazer algum tipo de mudança. Ou seguir no quente logo, Alexandre, com o que já estavam. No
4: Denise,
0: quente, em aspas, né?
4: É, com honestidade, né? Eu diria que os dois podem mudar. As duas equipes podem sofrer ali. Mudanças, né? No caso do Fortaleza, uma expectativa grande em torno do Chico da Costa. Fortaleza foi para o compromisso Clássico Rei sem um centroavante. Acabou até sendo uma surpresa ali na escala do Fortaleza. O Meritelho vinha jogando, foi sacado do time, nem entrou no decorrer do jogo com o Ceará. Então, abre margem aí realmente para o Paulo Autori fazer uma mudança mais direta dentro da equipe. Acredito que o Chico da Costa pode ser esse titular. E do lado do Ceará, Denise, tem um retorno fundamental, que é o Brian. O Brian vai retornar ao time do Ceará, né? Ele estava suspenso, volta agora, então resolve um problema na lateral direita e isso por si só faz com que o Ceará mexa também no seu sistema de defesa. Próximos compromissos, o Fortaleza enfrenta o Londrina, fora de casa. O Londrina hoje é um adversário que está na zona de rebaixamento. O Londrina vai jogar hoje, inclusive, contra a Ponte Preta, né? O Londrina faz esse jogo, Ponte Preta café com leite no campeonato. Pode ser que o Londrina vença, né? Chegaria no jogo com mais moral, mas ainda é um time que está na zona, obrigação do Fortaleza vencer. E do outro lado, um Ceará, Denise, que tem diante de si só o líder do campeonato, tá? Novo Horizontino, melhor ataque da competição, mais de 40 gols marcados, e é o líder hoje da Série B com 50 pontos. E o Ceará tem um desafio muito grande, né, para realizar em casa. Pode ter uma presença de público maior depois do confronto no Clássico Rei ou empate. Ao longo do programa, Denise, também vou me comprometer aqui a falar sobre a tabela de momento. Por quê?
0: Por quê?
4: Porque, Denise, o empate é ruim. Foi ruim. O objetivo específico de cada um na tabela. Se a gente deixa um pouquinho a rivalidade de lado, deixa o clássico, o tabu, a gente olha somente ali realmente para a pontuação e o objetivo de cada um nesse momento, o empate não ajudou muito. Mas, Denise, os jogos que aconteceram, os jogos realizados, né, até aqui na 28ª rodada, eles diminuíram o peso do empate. Porque lá na parte de cima, o Novo Horizonte não venceu, o Juventude perdeu, o Vila Nova empatou. Então, os adversários do Fortaleza também não conseguiram pontuar. E do lado do Ceará, a gente também teve a mesma questão. O Ceará teve, por exemplo, o empate, mas o Botafogo de São Paulo perdeu. E o Avaí não venceu, então o Ceará até subiu uma posição, né? Hoje está na 15ª posição com 32 pontos. Então, eu diria que por conta dos resultados dos demais jogos, né? O empate teve menos impacto do que poderia ter ali na vida de Ceará e Fortaleza.
0: E você fala aqui, Alan, enquanto você falava, eu já deixava aqui conectado a classificação com essas modificações dos jogos que aconteceram ontem e dos jogos que vão acontecer hoje. Mudança na tabela, Fortaleza caiu uma posição, o Ceará não foi pro Z4, tá fora aí do Z4. Mas o que eu disse ontem, se um ou outro vencesse, um ou outro estaria mais satisfatório quando se trata de tabela. É aquela história, Liuê, é fazer o nosso e olhar pro do outro, né, Liuê? Chama o Liuê de novo no meu querido Liuê Fabiano Góes. Soares.
2: Alô, Gata Show, bom dia pra você, bom dia pra quem tá em casa acompanhando nosso programa. Vamos juntos. E assim, a questão da tabela de classificação, o Clássico Rei, ele poderia dar essa diferença pras equipes, né? Se o Fortaleza tivesse vencido, iria igualar a pontuação dos líderes da competição. O Ceará iria abrir essa diferença para a zona de rebaixamento, mas os resultados da rodada não foram tão ruins assim para Ceará e Fortaleza. O Alexandre já estava analisando esse quesito, esse aspecto, e as equipes têm na próxima rodada mais oportunidade de melhorar a sua classificação no Campeonato Brasileiro da Série B. O Fortaleza, hoje, eu falo que o Fortaleza briga pelo título, Gata Show, não só pelo acesso, né? Porque pelo acesso, o Fortaleza já está nessa briga, nesse bolo, né, já está encaminhado uma possível classificação, pelo menos para os playoffs. A diferença para o Operário, que ainda vai jogar na rodada nesse momento, está em 5 pontos, pode aumentar, a gente sabe. E assim, o Fortaleza faz um bom campeonato, o Clássico Rei, o empate, o time ao menos pontuou, não viu a diferença aumentar de distanciamento para os líderes. Então, daqui para frente é muita emoção, são 10 rodadas, 10 sinais para as duas equipes. Fortaleza mira se classificar de forma direta à próxima Série A. Então vai buscar o primeiro lugar com o título ou o segundo lugar. Vaga ali no G2. Os playoffs, eu vejo que o Fortaleza deve ter uma vaga praticamente garantida. E na parte de baixo da tabela, o Ceará se livrando desse incômodo da zona de rebaixamento. O Ceará fazendo a sua parte, nesse momento é isso. O Ceará fazendo a sua parte não vai depender mais de ninguém. O Ceará vencendo seus jogos, conseguindo uma boa sequência. O jogo para dar moral era o clássico. O Ceará não conseguiu vencer. Mas agora encara o líder, o Novo Horizontino, que não é esse bicho papão, é o líder, beleza. Mas não é esse time todo que seja quase impossível do Ceará conseguir um resultado. O Ceará mostrando o espírito que teve no segundo tempo, no clássico, alguns elementos que foram favoráveis naquele triunfo contra o São Bernardo também no segundo tempo. O Ceará pode conseguir essa vitória contra o Novo Horizontino, aumentando essa diferença para a zona de rebaixamento.
0: E algo que os nossos queridos comentam aqui, a gente pode até traduzir em números. Torcedor que está nos acompanhando aqui pela TV, pela internet, pelo rádio, pelo TikTok, por todas as plataformas, YouTube, Novo, esse primeiro lugar, ele está oscilando, é cada um que aparece por lá.
4: É verdade.
0: Eu quero ver o nosso, Alexandre. Eu quero ver o nosso entrando e não ficando. Saindo e ficando, porque não adianta nada. Olha onde é que tá o Criciúma. O Criciúma ficou umas 3, 4 rodadas na liderança e tá...
4: Não, bem mais. Ficou Criciúma mais, passou, né? 12 jogos de invencibilidade na competição. E aí hoje já tá caindo na tabela, né? Já tá ameaçado de G6, né?
0: E aí o Novo Horizontino liderou hoje com 50, Juventude também com 50, o Vila Nova empatou ontem, ó, ganhou um pontinho, e o subiu aí o Fortaleza com a mesma pontuação, muda aí o saldo de gols na quarta colocação da tabela. Outro detalhe importante, gente, além de conquistar um resultado positivo, que são 3 pontos, fazer mais gols, né? Não perder tantas oportunidades, porque a gente consegue ver... Quando? Ai, Denise, o time tem, venceu, ganhou 3 pontos, tá valendo, 1-0 é 6-0. Gente, mas tem situações que se você tem a oportunidade de ampliar volume de jogo, uma melhor condição pra isso, e você vacila, aí, meu amigo, dá uma vontade de dizer, não sei nem o quê, viu, Alexandre? Porque a gente consegue perceber a diferença que faz em números. Em tudo, em relação a tudo, principalmente aí na posição da tabela. Do outro lado, diretor, deixa eu mostrar aqui do outro lado que o Ceará permaneceu fora do Z4, é importante também a gente trazer esse detalhe aqui para vocês. A gente amplia aqui o outro lado da tabela, começando com o Cuiabá ali na 11ª colocação, e tá aí o Ceará na 15ª colocação com 32 pontos. A diferença do primeiro que o Avaí ainda tá próxima ainda. E a diferença, gente, pro 11º ali, que é o primeiro da tabela, ainda, esse lado da tabela, ainda tá distante também. Tem que se distanciar o Ceará da galera que tá ali no Z4 e pensando também se aproximar, óbvio, da galera que tá ali do outro lado da tabela de classificação.
4: A gente fala muito, né, Denise, sobre... A gente falou muito sobre isso. Terem 4 vagas pra Série C e 3, teoricamente, estarem preenchidas, né? Quem seriam as 3? Ponte Preta, América, Londrina, e aí sobraria mais uma vaga, que hoje está sendo disputada entre Avaí, Botafogo, São Paulo e Ceará. Só quando a gente olha para a tabela de classificação, esses times que estão acima, né, eles não estão conseguindo realmente pontuar de jeito nenhum. Botafogo e São Paulo tem 5 derrotas seguidas, então Botafogo e São Paulo está derretendo na tabela de classificação.
0: E não mostra nenhuma perspectiva de
4: nada, perspectiva,
0: né,
4: de evolução. Ontem até abriu o placar, né, mas sofreu uma virada, acabou perdendo aí para o time do Goiás. E o time do Avaí, Denise, ele engatou 2 jogos ali de vitória, mas depois ele também estagnou. Por que que eu estou falando sobre isso? Porque, meu povo, o Londrina vai jogar hoje. A gente deu o Londrina assim como um time que realmente estava a caminho da Série C, eu permaneço acreditando nisso, porque é um time muito frágil também. Mas, Denise, o Londrina tem 25 pontos. Ele vai enfrentar a Ponte Preta, que não ganha de ninguém. A chance do Londrina, próxima rodada, ter 28 pontos é alta, né? Então o Londrina vai entrar na briga também. Tem tudo para pegar fogo essa disputa aí até o fim da competição. Qual é a vantagem do Ceará? Restam 10 jogos hoje. Qual é a vantagem do Ceará de momento? O Ceará vai enfrentar até o fim do torneio, Denise, ainda o Botafogo de São Paulo e o Avaí. O Ceará vai ter, no caminho dele até o fim da competição,
0: os adversários diretos.
4: Os 2 adversários diretos.
0: Verdade.
4: É chance de empurrar eles para baixo, é chance de pontuar. Mas, paralelo a isso, a chance também deles tirarem pontos do Ceará, deles ultrapassarem o Ceará. Então, o Ceará tem que se preparar aí para essas verdadeiras finais que ele vai ter pela frente em breve.
2: E a gente vai ver nas próximas rodadas, possivelmente, viu, Gata Show, o Ceará não mudando de posição. O Ceará pode até vencer os 2 próximos
0: ainda
2: jogos.
0: Ainda continua, exatamente.
2: E vai ficar em 15º, né? Vamos supor que nos 2 próximos jogos o Ceará vença suas partidas, conquista 6 pontos, chega a 38. Se o Náutico empatar, fica com 38. São Bernardo também perdendo 2 jogos. Também fica com 38. O Ceará não consegue ultrapassar essas equipes por conta do saldo de gols. Em razão do saldo de gols, o Ceará não passa. Para ver a situação do time alvinegro, mesmo vencendo os 2 próximos jogos, possivelmente não vai sair dessa situação. Mas a gente não está falando de posição, está falando de pontuação. E hoje o Ceará mira os 45 pontos para tentar se safar no final do campeonato. Então são os 2 próximos jogos que o Ceará vai tentar reverter um pouquinho a sua situação na competição.
0: A conversa tá boa demais, eu tô adorando. E você, torcedor? Bora pro intervalo, no próximo bloco a gente conversa, aciona os nossos repórteres que já estão ali a postos e a sua participação também, você que tá participando conosco através do nosso WhatsApp, que é o 988871306, continua mandando. No YouTube também, vamos já dar um giro aí na galera que tá participando lá no nosso chat do YouTube. O intervalo é ligeiro e a gente volta já.

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0: 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Seja bem-vindo de volta aqui ao nosso Jogada Primeiro Tempo. A família direto lá de Serrinha, Willam, Ana Letícia, Ana Júlia, Ana Luísa, Ana Carla, Alcione, Raquel, Zé Carlos, Sainara, Paulo Cocota e a turma todinha aqui com a gente. Um beijão aqui pra vocês. A turma comentando ainda, boa tarde, Gata Show e Alex... E Alexandre, o Alex da Serrinha, os torcedores estão revoltados porque o Melk pisou na bandeira e esqueceram que o Militello fez, chutando a bandeirinha do Ceará.
1: Não, o Militello não fez isso.
0: Não fez isso, não, foi o Maílton.
1: Foi, ele fez Maílton. Um gol, né, em um clássico, chutou acho que nessa bandeira, temporada, e deu tipo uma voadora assim na bandeira.
0: Na bandeira do
1: na
0: escanteio.
1: Na bandeirinha, né,
0: que tava com no escanteio.
1: O escudo do Ceará.
0: Tava com o escudo do Ceará. O torcedor ainda comenta em relação ao tabu, falando aqui da quantidade de jogos. Meus amigos, eita, tabu sempre traz uma discussão à parte, né? A gente tá falando aqui, torcedor que está na TV Diário, no nosso YouTube, na FM 92.5, sobre os próximos compromissos dos nossos clubes. E

0: Será que aqueles atletas que foram utilizados estreando ou reestreando nas equipes vão ter mais continuidade? O Paulo Autuori falou, Fernandinha, sobre Chico da Costa. Bora lá escutar, vai.
1: Vamos acompanhar o que disse sobre Chico da Costa o técnico Paulo Autuori. Ele pontuou sobre tanto a experiência como também o que ele quer do atleta em relação no Fortaleza.
2: Não, Chico chegou, cara, pra jogar e vai jogar. É isso. É difícil para um jogador entrar com 2 minutos de jogo, com 2 dias de treino, com pouco tempo, cara, mas é um jogador experiente, é um jogador de presença que dá trabalho às defesas e certamente vai contribuir um bocado aí para todos nós e para o Fortaleza. Com certeza que vai agregar aí valores.
1: Então a gente já observa que o Autuori tem essa confiança do Chico da Costa, também pelo que ele já apresentou em outros clubes, e aí isso já deixa a gente com aquele alerta de que ele é quem deve ser o titular nos próximos jogos. Tudo isso vai depender também das atuações nos treinamentos, mas é o caminho, pelo menos no que deixa a entender nas entrelinhas aí o treinador, Gatachou.
3: Gatachou, só um detalhe interessante, que o Paulo Autuori já conhece o atleta, né? Os dois trabalharam juntos no Atlético Nacional da Colômbia, ali durante 12 partidas, Libertadores, Campeonato Colombiano. Então o Autuori fala com propriedade porque já dirigiu esse atleta no futebol colombiano. Não sei se foi uma indicação totalmente dele, porque quando a gente vai ver o recorte dos jogos que os dois estiveram juntos, o Chico da Costa só marca o gol, acabou sendo reserva em outras partidas, mas o Autuori já conhece esse atleta, então fica muito mais fácil dele gerir o jogador em meio ao plantel do Fortaleza.
0: Gente, já escuta Daniel Paulista, porque agora eu quero escutar o Homem do Dinheiro. Hoje é o dia, de quê? Da Loto Fácil e da Mega Sena. Eu vou ganhar, porque eu já fiz a minha aposta, Alexandre. 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E a Mega hoje tá sorteando 95 milhões de reais. Vamos falar com o homem que entende do assunto, com o rei do balão. E ele está ao lado do chapa dele ali. Eita, que o chapa tá rindo à toa.
4: É bom demais, Gatachu.
0: Não, meu querido reizinho.
4: Boa tarde, Denis Santiago. Boa tarde a toda a sua audiência. É hoje, é o dia do sorteio. Inclusive, para informação importante para toda a sua audiência que lá acompanha na TV Diário, no YouTube, na rádio. O sorteio seria hoje, 11 horas da manhã. E quando foi ontem à noite, a Caixa informou, botou no meio aí da imprensa, que o sorteio foi adiado para hoje, 9 horas da noite. Ou então, hoje, 9 horas da noite, vai ter o sorteio 300 milhões de reais.
5: E vai sair aqui.
4: E vai ter o sorteio também da Mega Sena, 95 milhões de reais. É muito dinheiro, minha gente. 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
5: Olha,
4: aqui, ó.
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4: 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Estamos aqui ao vivo agora, ó, 12 horas e 25 minutos. Pessoal, todo mundo mandando um tchau pra Denise Santiago aí, ó. Denise, é hoje. Vou pagar prêmio, viu? 9 horas eu vou ligar pro seu celular aí, tomara. Que seja, eu devo pagar nos 4 bolões, pelo menos tomara que um deles seja no seu, que você merece.
0: Oscar melhorou.
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5: Fique pensando, fique
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4: 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Na torcida hoje aí, 9 horas da noite tem esse sorteio. Quem tá aqui no YouTube aqui do Jogada Primeiro Tempo, já até lhe convido. Hoje a gente vai estar aqui no TV Loteria Aldeota, 8h30 da noite, aguardando aqui. Vamos fazer a cobertura desse sorteio ao vivo aqui. Reizinho, convide aí a Denise Santiago aqui para estar no YouTube da gente à noite hoje. Sorteio. Eu tenho tanta sorte, Denise, que é capaz até de a gente pagar prêmio e a caixa abrir amanhã pra gente receber o prêmio.
0: É verdade.
4: Olha!
5: Você
0: tá
5: convidada, viu, Cacaxi?
0: Eu tô nessa.
5: Pra fazer a live.
0: Eu tô nessa expectativa, viu? Estou sim nessa expectativa, sim, Alessandro. Você, torcedor, que ainda não adquiriu o seu bolão, olha, não perde tempo, não.
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0: 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Valeu, viu, gente?
4: Um abraço, Denise. Obrigado.
5: Te amo.
0: Um cheiro no coração. Um beijo grande. É hoje, menina. É hoje. A turma que tá acompanhando lá de Morada Nova, o Alisson Gil, que um beijo pra você. O Vicente Melo, que tá aqui com a gente, falando também sobre o presidente João Paulo Silva. Ele vai sair ou não vai, Gata Show, do cargo? Não vai, né, Dani? Dani Farias aqui conosco, trazendo informações.
6: Gata Show. Havia aquele pedido, a gente noticiou aqui há algumas semanas, de um grupo de conselheiros do Ceará pedindo ali um afastamento, né, do presidente João Paulo Silva, dessa liderança da diretoria executiva do Ceará, mas a juíza Fabiana Silva Félix, para trazer aqui o nome dela, da 17ª Vara Cível de Fortaleza, indeferiu esse pedido preliminar. O caso segue sendo acompanhado pela justiça, mas esse pedido específico de afastamento do presidente foi indeferido, não foi atendido, então ele segue com o seu mandato válido até o ano de 2027.
0: Tá, a resposta do Daniel Farias, já você traz Daniel Paulista, viu, Dani?
6: Beleza.
0: O Roger mandou, deixa eu mandar um beijo aqui pro Roger, lá do Gereissat 3, que é torcedor do Lion. Um beijo pra você, viu, Roger? Um abraço grande. A turma do áudio também, deixa eu escutar mais um aqui, eu quero escutar mais gente. Fabiano, aperta o play, querido.
7: Boa tarde, Gata Show.
0: Boa.
7: Luiz Carlos do Conjunto Novo Oriente, Maracanã.
0: Maracanã.
7: Gata Show.
0: Ah.
7: O Fortaleza não é melhor do que o Ceará, não. O time do Fortaleza tem a vantagem de entrar em campo com vontade, com garra, com vontade de ganhar. Mas eles correm tanto no primeiro tempo que no segundo tempo não aguenta e cansa. Aí é que os outros se aproveitam e chegam juntos.
0: Vocês concordam?
8: Não,
0: né?
8: Sim, eu acho que a queda de ritmo do segundo tempo. Mas a gente tá em setembro.
0: Ei.
8: Se os caras não estiver bem fisicamente nesse momento, acabou-se, viu? Não dá pra ser jogador profissional, não. Porque não estão jogando há pouco tempo, Denise.
0: É
8: muito
0: já tem
8: tempo.
0: Um tempo, né?
8: E outra coisa que a gente esquece, né? O futebol, ele se tornou mais intenso o futebol se tornou mais físico, mas, meu amigo, agora podem ser feitas 5 substituições. O futebol era jogado com 3 substituições. Antigamente, ó, a gente brincando aqui, quando eu nasci era 3 substituições, virou 5. Tem criança aí, Denise, que não sabe não disso.
0: Que não sabia, né? Era...
8: É, não, mas tô brincando assim, porque hoje você tem a oportunidade de mudar quase metade de um time. Se o time tá desgastado fisicamente, substitui 5. Você tente renovar o seu fôlego, ímpeto. No caso ali do Clássico Rei, e aí entra também a avaliação do que o autor quis fazer, ele poderia ter opções mais ofensivas. Foi uma estratégia dele. Então não acho que foi assim, o time caiu de nível. O time caiu de intensidade, não. Acho que ele trouxe o Fortaleza para trás. Ele guardou e defendeu o resultado. E ele quase consegue, né? Porque foi o empate aos 42 do segundo tempo. Mas ele poderia ter optado o Wellington. Poderia ter colocado jogadores mais velocistas. Aumentado o ímpeto do ataque. Foi uma estratégia, né?
0: Agora, para falar de voltar a falar sobre o Rian e Saulo Mineiro, o que é que o Daniel Paulista falou sobre esses atletas, hein, Dani, por favor?
6: Pois é, Gata Show, ele analisou essa estreia dos dois atletas que entraram em campo ali no Clássico Rei, Saulo começando como titular, Rian Santana entrando no segundo tempo, e o técnico falou sobre esses dois novos jogadores do Ceará. Vamos ouvir.
9: Acho que o Saulo contribuiu dentro daquilo que nós esperávamos. Claro que o atleta treinou basicamente um dia com o elenco, porque quando ele chegou a gente estava ainda na viagem de retorno para Goiânia, então não tivemos contato. Mas assim, dentro daquilo que nós tínhamos de pensamento para ter sucesso do jogo, nós precisávamos de um pouco mais de mobilidade e velocidade para atacar os zagueiros do Fortaleza, os espaços que iriam ser proporcionados, principalmente porque eles liberavam principalmente o Maiuto pelo lado direito, então as costas do Maiuto poderiam ser utilizadas, e foi os dois lances onde ele consegue ter essa finalização no primeiro tempo, nas costas pelo lado direito, ali defensivo do adversário. Acho que assim, contribuiu, mas sei que tem margem para mais, né? O Saulo vem de um clube com um fuso horário completamente invertido, o cara está se adaptando ainda.
6: Tá aí, a avaliação, aquilo que a gente destacou, né? As questões do fuso horário, da diferença entre o futebol chinês e o futebol brasileiro, mas uma avaliação de que os dois jogadores podem ajudar tanto o Saulo Mineiro como o Rian Santana, que treinam a partir de hoje na reapresentação, e são opção para o jogo de sexta-feira contra o Novo Horizontino.
0: Tá aí, falando aí sobre Saulo Mineiro e também Rian. 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
0: 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Parceiraça aqui do nosso Jogada, primeiro tempo.
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0: Show. Bora pro intervalo. No próximo bloco a gente fala mais, hein, sobre os nossos clubes. Eu queria falar também, Dandan, meu querido Daniel Farias. Quase que eu te chamava de Daniel Paulista, viu, Dani? Vamos, ele gosta da resenha, né, Dani? Bora falar mais sobre o Ceará, bora falar mais sobre o Fortaleza. A reapresentação é hoje do Vozão, né? Já pensando no Londrina. Fortaleza como visitante também. Vamos fazer essa análise aqui nessa reta final aqui do nosso programa. E eu conto com a sua participação, torcedor. Não sai daí.

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1: Que horas são, hein, minha gente? Meio-dia, 46 minutinhos. Deixa eu voltar a falar aqui com a galera, rapidinho, ligeirinho, muita gente participando. Desde já eu agradeço por essa participação de vocês. Eu adoro escutar. Eu queria ter mais tempo ainda, pessoal, mais 4 horas só pra passar uma hora escutando a galera, Alexandre, porque é muita gente participando aqui conosco. Aí tem um torcedor que manda aqui: fala meu alô, Gata Show, por favor, que a minha filha tá ansiosa aqui esperando. Bora escutar aqui a filhinha dele, vai. A Rocha.
2: Boa tarde, Gata Show.
1: Boa tarde.
2: Aqui é o Ailton do bairro José Walter.
1: Fala, Ailton.
3: Oi, Gata Show. Meu nome é Nicole e o meu pai é o Ailton.
2: Queremos ressaltar em relação ao Melk.
1: Fala.
2: Se o Melk tivesse no cenário nacional, no Flamengo, em um Palmeiras da vida, esse garoto valia milhões, muito dinheiro.
1: Ora, se não. Ora,
2: se cuida, Ceará. Faça um projeto para esse garoto ter valor financeiramente para o clube. Garoto bom de bola. E Gata Show, manda um alô para minha gata, Nitiele Oliveira.
1: Nitiele Oliveira, um beijo para você. Verdade, viu, torcedor?
4: Gente, bom dia, Gata Show.
1: Bom
4: Vocês
1: dia.
4: Estão fazendo a jogada aí, primeiro tempo. Eu não sei se é uma maneira de eu enxergar o jogador Paulo Baia, né? Se os comentaristas aí conseguem enxergar da maneira que eu enxergo. Eu acho ele um jogador muito bom, mas ao mesmo tempo meio sem raciocínio. Porque ele é um jogador que puxa pela lateral, tira uma velocidade muito rápida.
1: Verdade.
4: E sabe sair da marcação bem rápido, fazer a criação toda pela lateral. Mas na última bola, que é a bola de criação, que é pra ele jogar no meio da área, pra alguém chegar batendo no gol, muitas vezes ele tem um raciocínio muito errado e chuta no gol. Eu acho que o Paulo Baia, se uma pessoa orientasse ele, se ele aprendesse, se tornaria um grande jogador, viu? Que tem velocidade, consegue sair fácil da marcação, mas o raciocínio dele da última bola, da última criação, é muito pequeno.
1: Gostei!
5: Concordo 100%. Geralmente eu falo, né, que ele tem pouca massa cinzenta, né? Você tem várias formas de falar sobre a inteligência de alguém.
1: Ave Maria, essa massa cinzenta é
5: pesada. Você é muito elegante.
1: É você até elegante, pra não chamar daquele nome. Ele fala, você está com pouca massa cinzenta no seu cérebro.
5: Tá faltando, né? Você pode falar sobre a leitura, sobre a percepção.
1: Ah, então, Alexandre é muito lindo.
5: Várias formas, mas assim, porque, Denise, saúde ele tem, né? Ele é um atleta saudável, né? Fisicamente ele é bem, né?
1: Cuidado,
5: assim, velocista.
1: Não vai ofender o bichinho, não.
5: Não, tô falando que ele é saudável. Ele tem velocidade, ele chega com explosão. Ele realmente consegue, muitas vezes, ficar com a posse de bola, né? Porque ele recebe a bola em profundidade, ele ataca o espaço, ele recupera. Só que aí chega a grande decisão, que a bola tá contigo.
1: Aí ele se aperreia.
5: O que é que eu faço agora?
1: Não
5: aí,
1: tem raciocínio.
5: Tem raciocínio, massa cinzenta, inteligência, vários fatores.
6: É porque ele é rápido demais. Ele tem inteligência, porque ele é rápido demais.
5: As pernas
1: se atropelam.
6: Aí ele vai na frente e
1: ela
6: fica atrás, né?
1: É.
6: Muita ansiedade.
1: minha gente.
5: É isso, né? Eu concordo com tudo.
1: Concordei
5: que ele falou
1: também.
5: Aí.
1: Concordei com você, torcedor. 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Alô, Daniel Farias.
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1: Alô, novidade, Alexandre.
5: Viu? Novidade? Fortaleza acabou de anunciar um jogador.
1: Ora, agora na altura dessa do campeonato, querido. Pois arrocha aí, Fernandinha. Pois tá.
7: Exatamente, Gata Show. É o atacante Juan Cantillo. Ele vem com um contrato indefinitivo pro Fortaleza até o final de 2027. Até dezembro de 2027. Ele estava atuando no futebol grego, fez 24 jogos por lá e marcou 7 gols nas competições lá do futebol que acontece na Grécia. E aí vem para esse reforço indefinitivo no Fortaleza. É uma surpresa porque não foi nenhum nome que passou a ser especulado. A gente entenderia que o Fortaleza faria mais alguma contratação, mas surge aí essa oportunidade. Juan Cantillo é o novo reforço do Tricolor de Aço.
1: Agora me tirou uma dúvida aqui, Fernandinha. Ele foi anunciado hoje, mas já tinha sido regularizado semana passada?
7: Gata, pode... eu confesso que fui pega de surpresa aqui. Amém. E aí a gente vai dar uma olhada nessas informações, né, para entender melhor como é que foi essa negociação.
1: Até porque saber assim, se ele pode jogar.
5: A janela já fechou.
1: Pois,
5: né?
1: É.
5: Mas...
1: isso que eu tô numa dúvida.
5: Se o jogador for um agente livre, se o jogador estiver agente livre...
1: sem time, que você quer dizer, né?
5: É, exatamente. Ele deixar tiver claro, encerrado o seu vínculo antes da abertura da janela de transferência, e toda uma série de nuances, né, que acabam permitindo que a contratação ainda possa ser executada, né? A gente tá

0: buscando aqui mais informações para tentar entender, porque realmente, como a Fernanda trouxe, é uma novidade, né? Um jogador que não estava ali no radar de ninguém, né? E ele apareceu. Agora sim, também, é preciso ressaltar, Denise, que ele está jogando na segunda divisão do futebol grego. Ele não está nem na primeira divisão, tá? Ele disputava a Super League 2 pelo Athens, né? Que é o time do futebol grego. Ele fez, na segunda divisão, 7 gols em 24 jogos, somando 2 temporadas, né? Na atual temporada ele tem 1 jogo, na temporada passada ele tem 23. Os números são bons, mas ele é um jogador que estava em um nível de futebol de baixíssimo nível e tô curioso para entender como essa contratação pode ser feita após a janela. É. Em que momento ele rescindiu o seu vínculo também.
1: E ele é ponta esquerda, viu?
2: Ele é ponta.
1: É atacante, joga pelo lado esquerdo, onde o Fortaleza tem algumas opções, né? A gente sempre vinha conversando no programa sobre as carências do tricolor. E hoje uma carência é o meia de articulação, meia, camisa 10, que o Fortaleza não tem esse atleta em bom momento. Tem peças, Prior, Lucas Crispim, e acaba trazendo mais um atacante. Já tinha contratado um centroavante, Chico da Costa, e chega aí o Cantillo para jogar pelo lado esquerdo. Passou pelo futebol colombiano, mas estava disputando a segunda divisão do futebol grego.
2: Tá aí, a gente vai trazer com mais detalhes, Fernandinha, como é que tá sendo, se ele pode ser, a pergunta é, ele pode ser utilizado nos próximos jogos? É isso que, né, que a gente vai ter que tirar essa dúvida,
3: então,
2: né?
3: Estamos aqui atrás de tirar essas, né? Entender essas informações a mais que vão surgir aí, mas que é uma surpresa o nome do Cantillo e que vem pra atuar no Fortaleza. Os números, como trouxe o Alexandre aí, tava aqui dando uma olhada também, considerados bons. Vamos entender como é que fica a situação desse atleta agora.
2: Tá aí, gente, a informação aí do Cantillo, né? Juan Cantillo aí para o Fortaleza. A tendência é que seja utilizado agora, Alexandre, porque não estou conseguindo compreender, é uma contratação pensando só para o próximo ano.
0: É, nem dá, né? Até porque você não tem como tem contratar previsão. Para o próximo ano, você não sabe se vai subir. Mas, ó, sabe. Tem uma aspa dele, Denise, aqui no site oficial do Fortaleza. Ele fala o seguinte: me considero um jogador forte, rápido, que gosta de jogar com a bola e de fazer gol. Estou muito feliz em representar essa camisa de uma equipe tão grande como é o Fortaleza, contente em poder começar e poder apoiar a equipe nos próximos desafios. Gostei muito da estrutura, é muito linda. Feliz de estar aqui e poder representar o Manto Tricolor, mando um abraço para toda a nação, já estou por aqui. Então já conheceu a estrutura do Fortaleza, já teve contato ali com o clube, com a torcida. E tá falando aí, né, Denise? Jogador rápido, de explosão, que gosta de fazer gol, chutar, né? Finalizar muito. E o Liuê tava trazendo. Joga pelos lados do campo, pelo lado da ponta esquerda preferencialmente. Estava, nesse momento, na segunda divisão do futebol grego. Eu tenho dúvidas sobre o nível de exigência que ele estava disputando, né? Isso é uma realidade. Foi revelado pelo Bogotá, da Colômbia. E o último grande time colombiano que ele disputou foi o Deportivo Cali, da Colômbia. Depois ele se transfere para o Athens, né? Que é esse time grego em que ele esteve nos dois últimos anos. Está agora vindo para o Fortaleza. O Fortaleza acaba de oficializar mais um reforço.
3: Denise.
2: Diga lá.
3: Então, ele vem. A informação que a gente já traz aqui é que ele vem como agente livre. Então, por isso que é permitida essa contratação após a janela. Vem com agente livre, vai ser registrado no BID ainda hoje. E já fica à disposição, até para, se o Altuori quiser, viajar com o elenco e disputar a partida contra o Londrina.
2: Explica só mais uma vez aqui, rapidinho, Ale, quando tem um torcedor que fica na dúvida. Quando a gente fala sobre agente livre, é porque o jogador já tá, não tem nenhum time, tá livre no mercado, não tem nenhuma contratação com o clube, com nenhuma associação esportiva, então ele tá livre e pode ser feita essa negociação em qualquer período? Só pra gente deixar claro, né?
0: Pois é, né, Denise? Isso aí é um aspecto que a gente tá tentando aqui confirmar, né? Por quê?
3: Mas é isso.
2: Não, a situação de ser agente livre, né? Sim.
0: Não, ele é um agente livre, ele rescindiu o vínculo, né? Inclusive, estamos falando aqui, ó, ele rescindiu sexta-feira. Sexta-feira ele encerrou o contrato dele lá no futebol grego, que era o último dia da janela de transferências, e aí ele foi contratado como agente livre, né? A grande questão, talvez, Denise, seja que Fortaleza talvez tenha encaminhado tudo, resolvido tudo na sexta-feira mesmo, e aí era o último dia da janela de transferências, né? O que explicaria ele estar sendo anunciado só depois, talvez seja a estratégia do próprio clube. Porque o jogador já estava aqui.
2: Talvez o
0: jogador
2: clube já
0: conheceu a estrutura. Talvez
2: será
0: o clube
2: que ele
0: está
2: regularizado?
0: Tenha... Pois é, não. Ainda não.
3: Vai entrar no BID, é para entrar no BID ainda essa semana.
0: Ah. Então acredito que talvez tenha sido algum movimento desses, né? Isso

0: que pode gerar explicação, mas o que significa agente livre? É quando você não tem seus direitos federativos e econômicos vinculados a um clube específico. É, o Jailson, que o Fortaleza contratou, ele era um agente livre, porque ele estava livre no mercado, ele não tinha vínculo com ninguém. Como é que é a movimentação nesse sentido? Isso facilita por quê? Porque quando o jogador tem contrato com outro clube, para tirá-lo de lá, o clube vai exigir compensação financeira. Se ele está livre, o clube não gastou dinheiro. O atleta Cantígio está chegando dessa forma, assim como o Saulo rescindiu o contrato no futebol chinês e depois da rescisão, o Ceará foi lá e contratou ele como agente livre.
1: E ele é um jogador de 23 anos, viu, Gatachão? Eu falei que joga pelo lado esquerdo, o Alexandre trouxe outras características, né? Um jogador de força física, veloz, por conta disso ele faz todos os setores do ataque. Pode ser ponta pelo lado esquerdo, pelo lado direito, pode jogar de centroavante também pela força física. Então, é uma opção a mais para o ataque. O seu contrato lá com o futebol grego iria até o meio da próxima temporada, até dia 30 de junho de 2027. Rescindiu o contrato na última sexta-feira, no último dia da janela de transferências, e está aí à disposição do Fortaleza para o restante da temporada.
2: Mais tarde, no Jogada Segundo Tempo, a gente continua, a gente fala mais, a equipe toda fala mais sobre essas novidades, movimentação de mercado, próximos desafios de Ceará e Fortaleza e, claro, a sua participação sempre aqui conosco. A gente tem que partir, vamos embora, amanhã a gente comenta mais, a partir das 11 horas da manhã tem Jogada Primeiro Tempo aqui com a nossa equipe. Cheiro grande e até amanhã.
3: Tchau!

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4: Opa! Boa tarde, está no ar o Bafulê, hoje dia 15 de setembro de 2026, terça-feira. 92.5 Rádio Verdinha, 1h03. Nós também, daqui a pouquinho, a 1h25, a gente faz a sinergia, a gente junta a Verdinha com a TV Diário e aí o Bafulê vai juntinho com você até as 16h. Enquanto isso, o horário eleitoral está na televisão, na TV Diário e a gente aqui já na rádio com você, na Verdinha. E muito feliz. Nós estamos muito felizes porque você está aqui conosco hoje nesse dia 15 de setembro de 2026. Boa tarde ao nosso querido sonoplasta Fabiano Soares, que está aqui conosco. Boa tarde, Fabiano. A João Inácio Júnior está chegando na sequência. Alisson Marques também, para juntos a gente fazer um grande bafulê.
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4: seu Jereba. As principais notícias do que mais importante acontece no Ceará, no interior, no Brasil e no mundo, até as 16h, passa aqui pela Verdinha. E muito obrigada pela honra que você nos dá, de você, da gente, melhor dizendo, entrar na sua casa, estar com você no carro, pelas ruas da cidade, na estrada, estar também com você no seu trabalho, seja como porteiro, seja como costureira, seja como engenheiro, advogado, médico, mecânico, a turma boa da construção civil, muito obrigada pela companhia de todas as tardes. Além disso, a galera que está nos ônibus, nas topiques, nos carros por aplicativos, nos motociclistas por aplicativo também, a gente roda o Bafulê, roda junto com toda essa galera. Você que está em casa fazendo seus trabalhos, como dona de casa, você na sua empresa, no seu mercadinho, muito obrigada por sua audiência. A gente fica muito, mas muito feliz de ter você aqui conosco. Por quê? Porque você é a razão da nossa existência. Você é a essência. Você é o porquê e é o motivo do Bafulê existir. Então, todos os dias e todas as tardes, nós agradecemos porque você nos deixa entrar na sua vida, no seu trabalho, no seu universo e até as 16h a gente ficar juntinho. Hoje a gente tem informações muito importantes, plantão policial está carregadíssimo. Além disso, informações de celebridades, o mundo da informática, da tecnologia, os fatos diferentes e pitorescos, tudo com a nossa cara, aquele jeito bafolezento. Bafulezento é bonito, é, João Inácio Júnior?
6: É muito interessante, bafulezento.
4: Pois é, o nosso jeito bafulezento de dar informação. Boa tarde, João Inácio Júnior.
6: Boa tarde, Cláudia Leite. Hoje nós temos a mensagem mais tarde um pouquinho, né?
4: E boa tarde, seu Jereba.
7: Boa tarde, minha filha. Você sabe que o meu negócio é rádio. Quando a TV chega, eu saio correndo com medo de TV. Nem de internet, nem de TV eu gosto é da rádio. Atola, meu bem, pode atolar. Vamos dizendo as coisas que nós vamos fazer hoje.
4: Vamos. Olha, dentre os fatos policiais, tem muitos feminicídios ou tentativas de feminicídios, né, João?
8: Verdade, verdade.
4: Infelizmente, loucura. Parece que loucura, a palavra é essa, loucura, maldade e crueldade. A gente também vai contar sobre são dois casos de golpes. Os golpes não param nunca, né, João?
8: Exatamente, é incrível.
4: Incrível. É golpe aplicado por homens e mulheres carentes, é golpe do Boa Noite Cinderela, é golpe de mulheres, em menor quantidade, mas existe. Mulheres também que aplicam golpes contra homens.

0: mas olha, é infelizmente aquela história, a inteligência usada para o mal. Nós também temos informações sobre isso. Ah, sobre esse assunto, melhor dizendo. E a gente tem uma história aqui de um noivo que estava indo para o casamento, dirigindo o carro e sofreu um acidente. Um outro carro veio de frente e bateu nele. Ele ficou com as pernas, com os braços quebrados. Ele teve um problema no pescoço. Ele foi levado para o hospital. E aí, o casamento foi cancelado? O casamento foi adiado? Ou não? Porque ele não tinha condições de ir para a igreja, né, se casar naquele dia. Essa história é bem diferente, o final dela, né, João?
1: Olha, e outra coisa aqui que vai falar aqui é seu Jereba. Seu Jereba, fala, seu Jereba. Uaia, uaia, uaia, uaia. Atenção, gente, como a Cláudia Leite falou, que história de enganar o outro, né? Gente que nasceu pra enganar os outros, né? Aí tem mais uma história do amor, como é o golpe do amor. O caba mais feio do que o cão chupando manga, do que o cão cagando numa moita. Caba mais feio do que o Satanás. Pois ele pegou a foto do outro homem lindo, maravilhoso.
0: E é, né?
1: Ou então ele fez na inteligência artificial uma foto dele como se ele fosse muito bonito. E fez muitas fotos e montou um Instagram, um Facebook, um TikTok. E aí ele começou a namorar com as mulheres. E dizia que era rico e bonito.
0: Partidão, né?
1: Partidão. E as mulheres começaram a acreditar e ele começou a namorar com elas e deixou elas apaixonadas. O bicho feio, que nem um bode cagando. Parecia um bode cagando, uma cabra cagando de feio. Mas tão bonito nas fotos que ele mostrou, foto produzida pela inteligência artificial. Aí ele começou a enganar a mulher. E aí as mulheres bestadas, ele começou a dar o golpe do dinheiro. O golpe do amor, o golpe do dinheiro, o golpe do dinheiro, o golpe do amor. E vocês vão ver a cara dele. Quem tá com a gente pela TV Diária vai ver a cara. O cabo é feio que só o cão. Mas produziu uma foto tão linda. E dizia que era tão rico. E as mulheres caíram no golpe do amor. Claudinha atola, meu bem, pode atolar.
0: Além disso, nós temos informações de famosos. Nossa Senhora, o Bruno Galhaço comemorou o aniversário da mulher dele, da Giovanna Eubank, e fez uma declaração que muita gente diz, meu Deus do céu, como é que ele teve a coragem de fazer essa declaração, hein? E Avenida 2, né, Avenida Brasil 2, vem aí com tudo, João, Alisson e quem nos acompanha. Temos detalhes hoje, mas nós vamos contar que tem um ator que não vai participar da segunda parte da novela. Não vai, não. E a gente explica o porquê. E você, João?
1: Olha, eu quero falar no lugar do João Inácio Júnior, um estudante da UFC. Fala aí, João Inácio Júnior, meu filho.
2: Bem, gente, um estudante da UFC sofre uma facada durante assalto em frente ao campus em Fortaleza. Que coisa meu louca, Deus. Hein, gente? A insegurança cada vez maior. O estudante da Universidade Federal do Ceará sofre uma facada durante assalto em frente ao campus da UFC. Cláudia.
0: Pois é, também temos informações aqui sobre celebridades. Há vários programas da Globo, o destino deles, programas importantes da Globo, é para o ano de 2027, para o próximo ano. Será que alguns vão sair da grade? Ou seja, vão deixar de existir? Fantástico?
1: Será que
0: o Altas Horas?
1: Será que o Altas Horas do Serginho Grosman vai sair do ar e deixa de existir? Será que o Fantástico Tobem vai acabar?
0: Pois é,
1: ou
0: e
1: não?
0: A informação é da colunista Fábio Oliveira. É uma colunista que tem respaldo, que tem credibilidade no mercado. E aí a gente vai repassar para você, né?
2: Olha, gente, atenção, em Caucaia, região metropolitana de Fortaleza, uma mulher é amordaçada e assassinada a marteladas pelo ex-marido. Entenda o caso. Essa mulher não queria mais continuar casada com o homem, com o marido dela, e separou-se dela, mas ele não se conformava com a separação. O nome dela, Rose Garcia, 29 anos. Pois bem, aí o marido dela, para atraí-la, para que ela viesse aonde ele estava, mesmo sem ela querer,

0: ele capturou o pai da ex-esposa dele, sequestrou o pai da ex-esposa dele, levou para casa dele e amordaçou e amarrou o pai da ex-mulher dele em Caucaia. Quando ela chegou lá, viu o pai nessas condições. Ele queria obrigar a ex-mulher a voltar para ele. Como ela não voltou, ou seja, ela disse que não queria, ele matou ela a facadas em Caucaia. E o pai dela, que estava amarrado, conseguiu se soltar e fugiu. Mulher é amordaçada e morta a marteladas pelo ex-marido em Caucaia. Ela tinha 29 anos. Nós vamos trazer os detalhes dessa informação daqui a pouco no Bafulê. Cláudia.
1: Sim, e também aqui no Bafulê, nós vamos contar, dando detalhes, já adiantando um pequeno detalhe sobre um dos golpes que foi aplicado aqui no Brasil e que a gente conta aqui no Bafulê hoje. A vítima teve de passar quase 15 mil reais para o que estava extorquindo. E quem é que estava extorquindo? Um travesti. E que história foi que aconteceu? Não foi golpe Boa Noite Cinderela, não, a gente já vai dizendo. Mas tem história sexual no meio desse bafulê.
2: Aí, tem negócio de sexo aí, ó. Você vê como é que o negócio, o sexo tá no meio de quase tudo. E quase tudo nesse mundo tem sexo no meio. E vocês estão sabendo aí da história da empresária que foi assassinada a bala no interior do estado do Ceará, no Icó. Ceará tem uma cidade que o nome é Icó. Icó. Município de Icó. O nome dela era Crislane Pereira da Silva, tinha 34 anos. Ela estava chegando em casa de moto com duas pessoas. Era três numa moto sozinha. Uma mulher pilotando a moto. Uma mulher na garupa, e na garupa da garupa estava a Crislane. Era três numa moto. Um homem na frente pilotando, uma mulher atrás dele e outra mulher atrás da mulher. Três na moto. Ela chegou em casa. Crislane Pereira da Silva, 34 anos, empresária no município do Icó, tinha duas lojas. Mas a bichinha também era metida com o negócio do crime, ó. A Crislane também era metida com a história do crime. Tinha duas lojas, tinha três filhos. 34 anos, pois quando ela desceu da moto, que a moto deixou ela em casa, 3:30 da madrugada, apareceram dois caras noutra moto e meteram, foi bala nela. Pei. Ela morreu e nós temos as imagens para mostrar já na TV Diária para você, aqui no programa Bafulê, viu? Mas ela era empresária, mas ela também era envolvida com crime, com facção, com tráfico de droga, com ameaça. Eita! Pô, você vai ver o vídeo do momento em que a empresária é assassinada na frente da casa dela no interior do Ceará, Cláudia Lenço.
1: Pois é, e olha, a gente vai contar de um cliente que estava no supermercado fazendo as compras, mas não conseguiu fazer uma compra, pagar as compras, melhor dizendo, com o cartão dele, porque segundo o responsável pelo supermercado, a compra foi negada. Passou uma vez, não deu certo. Passou a segunda, não deu certo. O cliente dizendo que tinha saldo e o operador de caixa dizendo, sim, mas tá aqui, o seu cartão não dá certo. Você acredita que ele fez no supermercado?
2: O caba que o cartão não passou.
1: Sim, ele fez ele causou um prejuízo. Ixi. De mais de 50 mil reais.
2: Se zangou-se porque o diabo do cartão dele não passou.
1: Exatamente. Oi,
2: como se o supermercado tivesse culpa aí, ó.
1: Exatamente.
2: Aí, ó.
1: E olha, tudo foi registrado pelas câmeras do supermercado, uma situação inédita, né? Aí tem gente que diz, não, mas quando eu quebrar alguma coisa no supermercado, eu não preciso pagar, mas não é bem assim, não.
2: Ele quebrou o supermercado quase todo.
1: Ele
2: deu prejuízo de 50 mil, este doido.
1: 60 mil reais.
2: 60 mil reais.
1: E como é que a história acabou,
2: gente
1: conta aqui no Bafulê.
0: Bem, vamos dar uma notícia sobre ciência pra você. Amigos e amigas, existe uma coisa que todo mundo faz e não sabia que isso pode provocar câncer de esôfago. Você sabia que o câncer de esôfago é um dos piores que existem. Você sabia, Cláudia?
1: Não.
0: Eu fui saber um dia desses. O câncer de esôfago é um dos piores cânceres que existem. Pois uma coisa que eu faço demais, que a Cláudia faz demais, você que está ouvindo a gente pela Rádio Verdinha agora, faz demais, todo mundo faz demais, e não sabe que esse fato pode gerar um câncer de esôfago.
1: É mesmo?
0: Amigos, é um estudo, esse estudo acaba de ser divulgado pela Universidade de Oxford. Uma das maiores pesquisas jamais feitas sobre esse tema, câncer de esôfago, e analisou dados de quase 1 milhão de pessoas e descobriu que tem uma coisa que todo mundo faz e isso pode causar o câncer de esôfago, que é um dos cânceres piores que tem e um dos que mais matam. Você vai saber o que é. É tão simples. Eu faço todo dia, mas agora eu vou deixar de fazer.
1: Então quer dizer que é um hábito que parece ser inofensivo, mas não é?
0: Isso, Cláudia Leite. Parece ser inofensivo. Ninguém imagina. A gente faz sempre, é bem fácil. A gente faz todo dia.
1: Todo dia?
0: Todo dia
1: eu
0: a gente
1: faço.
0: Faz. Você faz, eu faço. Agora eu não faço mais.
1: Sim.
0: Eu vou fazer, mas eu vou ter um certo cuidado.
1: Equilíbrio.
0: Equilíbrio.
1: Equilíbrio. Então é preciso fazer, mas na medida certinha.
0: É, exatamente. É fazer do jeito certo.
1: Certo.
0: É uma coisa na hora de comer. Praticamente ninguém faz do jeito certo.
1: Ah, eu tô cada vez mais
0: curiosa.
1: É na
0: hora de comer, na hora de comer. Na hora que você vai comer, você faz uma coisa, eu faço, todo mundo faz. Ninguém deixa de fazer, porque eu não sabia. E agora um estudo com 1 milhão de pessoas prova que quem faz tem um... Por isso que tá dando tanto esse tipo de câncer. Eita, Claudinha,
1: eita.
0: Nós vamos contar aqui no Bafolê, Claudinha.
1: E daqui a pouco a gente também vai contar, João conta, e a gente também assessora uma morte por vítima de cerol, né? De uma forma, não foi motociclista, né? A gente já vai dizendo. Não foi ciclista, não foi uma pessoa que andava na rua, passava na rua, caminhava na rua, né, João?
0: Uhum.
1: Não foi nenhuma dessas vítimas. Foi algo assim impressionante que você vai dizer, meu Deus do céu, como é que isso aconteceu?
0: Gente, 8 pessoas morreram no último ano, 1 ano e meio, malhando em academias em Fortaleza. Ontem morreu mais um homem. Alguns dias atrás, uma menina, uma moça de 17 anos. Há mais ou menos uma semana atrás, ou menos de uma semana atrás, uma moça de 17 anos morreu malhando numa academia aqui de Fortaleza. E ontem, mais um homem morreu malhando. São 8 pessoas que morreram no último ano e meio malhando em academias. A gente vai trazer detalhes, a gente vai dar dicas para vocês. Bom, a gente vai fazer um rápido intervalo comercial e volta bem ligeiro aqui no programa Bafulê.
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0: atrás para você. No momento, nós estamos apenas pela Rádio Verdinha, 92.5 FM, pelas outras emissoras que nos retransmitem pelo Brasil e pelos aplicativos de rádio. Porque pela TV, neste momento em todo o Brasil, né, inclusive na TV Diário, está sendo transmitido o programa do TRE, o programa dos políticos.
1: Eles prometendo mudar o Brasil, né? Muda ou não muda, hein?
2: Brasil, Brasil, Brasil!
1: Ele muda ou não muda? Eu, seu Jereba, tenho 80 anos. Seu Jereba. Desde que eu sou menino que eu vejo político soltar a baba. Desde que eu sou menino, político solta a baba. Mas baba, viu? Eu vou mudar. Os outros não prestam, quem presta é eu. Não é assim, né, os políticos aí?
3: Fala baixo.
1: Eu falo é alto, porque eu não tenho medo, não. Tô falando mentira? Se você pensar mesmo, de verdade, sem negócio de história disso, daquilo, daquilo, pensando na verdade, vamos falar a verdade. Eu tenho 80 anos, desde que eu sou menino, que eu vejo os políticos dizer que eu vou mudar o Brasil, porque eu presto, mas os outros não valem. Quem presta sou eu. Os políticos dizem. Aí são eleitos. E cadê o Brasil, velho, atolado na lama aí? Entrou um, saiu, tentou te sair um, eles resolvem o problema da vida deles. Fica tudo rico. A nós. E nós. Pois é, Claudinho, vamos contar a primeira história,
4: vamos? Vamos.
1: Bora contar uma história que eu tô doido pra saber alguma história aí, ó.
4: Bora.
1: Aí, ó, deixa eu falar uma coisa pra vocês aqui.
4: Diga lá.
1: Gente, esse negócio de traição. Eu dou valor a essa história de traição, dou valor porque hoje em dia cada vez o povo tá mais difícil de ser fiel no casamento. Olha aqui a história dessa mulher, ela mesma vai contar, uma mulher bonita. Quando você olha pra uma mulher bonita dessa, você diz assim, ó, mulher dessa. Uma mulher dessa, o marido dela não trai não. Porque uma mulher dessa, eu acabo que tem uma mulher dessa, bonita dessa, linda dessa, cheirosa dessa, tudo bonito do pé à cabeça, até o bedeguebe é lindo. Então, a pessoa pensa assim, o marido que é casado com a mulher dessa não trai ela, não. Trai, não. Acontece que quando o marido morreu num acidente, ela foi pro relório. Lá no relório tinha outras três mulheres dele. Pode atolar, vamos entrar agora, né? Atolando, vai.

0: Alô, alô, Brasil, Brasil, Brasil! Alô, alô, mundo, mundo! Nós estamos iniciando com muita alegria, com muita energia, com muita força, com muito ânimo, com muita fé, com muito otimismo, com muita esperança. Mais um programa Bafulê. Até 16h. Claudinha, hoje é o seu dia de transmitir a mensagem, Cláudia.
1: Pois é. E para hoje, a gente tem duas escolhas na vida. Ou esperar as coisas acontecerem, ou ir para cima e fazer com que elas aconteçam. Então, que a gente possa acreditar na gente, acreditar na nossa capacidade, acreditar que a gente pode sim, acreditar que a gente vai vencer, que a gente vai procurar se capacitar e conseguir se capacitar, porque tudo é o primeiro passo. Ou a gente espera que as coisas aconteçam e quando aconteçam nos encontre parado, estático, esperando chover na nossa hora.

0: porta, como diz o outro, ou então a gente se levanta, a gente faz acontecer, a gente luta, batalha, a gente cai, mas a gente se levanta. A gente faz tudo isso com um cordão que conduz, que é a oração, que é a fé, que é a entrega, pedindo sempre a Deus: Senhor, vai à frente, vai na minha frente e vai aplainando os caminhos, vai abrindo as veredas. Por quê? Porque esse caminho você escreveu para mim. E se não é esse caminho, me mostra. Me mostra e me bota para a direita ou para a esquerda, mas me capacita, porque eu não quero ficar parado. Eu não vou ficar parado. Eu não nasci para ficar parado e esperar que as coisas aconteçam. Você me criou para coisas grandes, projetos grandes, prosperidade, abundância, felicidade. A vida é difícil, a vida é árdua. O mundo não conhece Deus. Mas quando a gente está com Ele, pede por Ele, clama por Ele e pelo Filho dEle, Jesus, pelo poder do Divino Espírito Santo, aí, nesse momento, nessa hora, a partir de então, até o inferno se dobra em frente pelo poder e pela força onipresente, onisciente, onipotente do nome de Jesus Cristo. E claro, da Trindade Santa, Deus Pai e o Espírito Santo. Então que a gente sempre peça a graça, clame a Deus para a gente nunca ficar parado. Cansa, cansa. O mundo não conhece Deus, o mundo não conhece o amor. O mundo escolhe o egoísmo, né? O mundo escolhe a maldade. Porque esse mundo, o próprio Jesus diz que não conhece Deus. Mas foi Deus quem criou em determinado momento, nós mesmos, os homens, mudamos a história do mundo, né? Para quem, né, acredita nessa vertente, que é, eu acho que é a maioria do planeta. Mas Deus é amor e Ele vem e recoloca os caminhos no trilho, os trilhos no caminho, reconduz a nossa vida, reconduz, refaz, ajeita, reconstrói. Então, Cláudio, o que é que eu posso fazer? Porque tá pesado. É. Se a gente conversar com ou fizer uma pesquisa no Brasil hoje, acho que de cada 10, talvez 9, ou chegue a 10, né? O sentimento de que tá pesado. A luta é árdua e a luta é grande. Mas a gente tem Deus, que a gente nunca esqueça. E Ele é real. Ele é real. Eu tenho um amigo que desafiou. Estava num problema difícil e me desafiou Deus. Eu não consigo ver Deus. Deus não está comigo. E aí foi um desabafo profundo. E ele desafiou Deus. E eu não estou autorizada a contar. Ele teve uma experiência única com Deus. E ele transformou a vida dele porque ele sentiu. Ele reconheceu que Deus é Deus na vida dele. Então que a gente cada vez mais possa clamar. Clamar com fé, clamar com esperança, clamar com alegria e sempre tendo a certeza de que a nossa hora vai chegar. Porque Deus, o nosso Deus, é um Deus de amor, de bondade, Ele não dorme e Ele não cochila. Então que a gente também peça a graça de continuar orando, fazendo a nossa parte e aguardar. Porque quando vier, aí vai ser como o João Inácio diz, que espoquem os balões, né, que estoura o champanhe, porque a vitória é certa, em nome de Jesus.
1: Uhul! Eu recebo, Cláudia Leite, recebe a bênção aí, porque o futuro vai ser lindo. Eu recebo, recebe e segura, recebe e retém.
0: Amém.
1: Gente, amém. Então vamos começar?
0: Vamos.
1: Vamos começar logo detalhando matérias, senhoras e senhores. Mulher é amordaçada e morta a marteladas pelo ex-marido em Caucaia, região metropolitana de Fortaleza. Olha que loucura. Ela era Rose Garcia, tinha 29 anos e foi encontrada morta com diversos hematomas na cabeça, ou seja, ele bateu com o martelo na cabeça da ex-mulher até a ex-mulher morrer. Isso em Caucaia, região metropolitana de Fortaleza. Ele amarrou a esposa dele, ele amordaçou ela e matou ela de marteladas na cabeça. Imagina ela amarrada, com a boca amordaçada, sem poder reagir, e ele batendo com o martelo até a hora dela morrer.

0: Esse é um dos assuntos que a gente vai abordar aqui logo no início do programa. Vamos chamar mais umas três, Cláudia?
1: Vamos também falar sobre um dos golpes que mais acontece aqui no Brasil. Um é para roubar dinheiro por conta de declaração de amor, que mais? Romance, promessas de casamento, enfim. E outro muito comum é por meio de programa sexual. Pois olha, a gente tem dois casos aqui. O João tem um e eu tenho outro para contar aqui desses casos, a mente para o mal e como as vítimas padeceram. Como terminou a história? A gente conta para você.
0: Uma bomba, amigos e amigas. A Universidade de Oxford fez uma pesquisa com mais de 1 milhão de pessoas. É a pesquisa mais ampla já realizada no mundo. E descobriu que uma coisa que a gente faz na hora de comer está gerando câncer nas pessoas. Todo mundo faz. É uma coisa simples, é uma coisa que parece inofensiva, é uma coisa que a gente nem imagina que aquilo é prejudicial. Na hora de comer, na hora de se alimentar, eu, você, a Cláudia, o Alisson Marques, todas as pessoas do mundo fazem e não sabem que isso gera um dos cânceres mais terríveis do mundo. Você vai continuar fazendo, vai poder continuar fazendo, na hora de comer, na hora de se alimentar. Contudo, você vai ter um certo cuidado, vai fazer um pouquinho diferente para evitar câncer. É incrível. A gente vai trazer os detalhes dessa daqui a pouco, né, Cláudia?
1: Sim, e o noivo ia a caminho do casamento, do próprio casamento, dirigindo um carro. E aí sofreu um acidente de carro horrível e foi para o hospital bastante ferido. E aí o casamento acabou, aliás, foi cancelado, foi anulado ou houve o casamento? Será que não? A gente conta aqui no Bafulê, né, João?
0: Bora, vai sim. Agora vamos começar a detalhar os assuntos. A gente vai começar com esse caso acontecido em Caucaia, que é uma cidade da região metropolitana de Fortaleza. Quem não é do Ceará vai entender. Caucaia é uma cidade colada na cidade de Fortaleza. Faz parte da região metropolitana. Vai terminando Fortaleza, já vai começando a cidade de Caucaia. Pois bem, em Caucaia, uma mulher foi amarrada, foi amordaçada e foi assassinada a marteladas na cabeça pelo ex-marido. Como eu disse há poucos instantes, que coisa horrorosa, hein, gente? Ele pegou a mulher, a ex-mulher, porque a ex-mulher não queria mais voltar para ele, a amarrou. Amarrou a boca dela também para ela não gritar e a matou com marteladas na cabeça. Imagina, ela amarrada, sem poder se defender. Quem era ela? Rose Garcia tinha 29 anos, amigos, e foi em Caucaia. Agora, para você ter uma ideia, o que o ex-marido dela fez? O ex-marido, primeiro, sequestrou o pai da ex-esposa. Olha que coisa louca. O ex-marido sequestrou o pai da ex-esposa. Levou para casa dele, amarrou ele e disse para ela: se você não vier conversar comigo aqui na minha casa, eu vou matar teu pai, ele tá aqui na minha casa. E mandou vídeos do pai dela para ele, do pai dela para ela, para a ex-mulher. O pai dela amarrado na casa dele. Então ela foi. Quando ela chegou lá, o ex-marido perguntou se ela ia voltar para ele. Ela disse, não, eu não lhe quero mais. Que é isso, solte meu pai. Pois ele, o ex-marido, partiu para cima dela, a amarrou, a amordaçou e deu tantas marteladas na cabeça dela que ela morreu. E o pai conseguiu se desamarrar e não foi nem tentar salvar a filha. O pai fugiu. Ela foi tentar salvar o pai. Mas o pai, quando viu ela sendo assassinada com marteladas na cabeça, amarrada, o pai se desamarrou e fugiu. Amigos, Rose Garcia, de 29 anos, foi morta a marteladas na manhã de segunda-feira, ontem, em Caucaia, na região metropolitana de Fortaleza. O ex-marido assassino é Edenilson da Silva Martins. Ele já foi identificado. E até o momento em que eu estava produzindo essa matéria, ele não tinha sido preso. Será que a Cláudia tem informações a respeito da prisão dele?
1: Ainda não. Se ele foi preso ou se ele se apresentou, ainda não foi divulgado oficialmente.
0: Rose Garcia.

0: dizia: na manhã de ontem, antes de ser assassinada, ela levou o filho de 7 anos à escola. Depois que ela levou o filho de 7 anos à escola, ela foi para a academia. Ao voltar para casa, no bairro Lagoa do Barro, em Caucaia, ela soube que o pai dela estava amarrado pelo ex-marido dela na casa do ex-marido. Ela foi lá para tentar ajudar o pai. O marido perguntou mais uma vez, o ex-marido perguntou mais uma vez: você vai voltar para mim? Ela respondeu: não, solte meu pai. Ele partiu para cima dela, a amarrou, a amordaçou e matou ela com marteladas na cabeça. Ela morreu no local. Ela não queria mais ele, ela já considerava que ela não fosse. Ela já considerava que ele não fosse mais marido dela, mas ele não se conformava com a separação. O que falta acontecer nesse mundo? Nós estamos mostrando aqui pela TV Diário a foto dela, falecida, e a foto dele, do ex-marido assassino que está foragido. Quem está com a gente pela Rádio Verdinha 92.5 FM, pelas outras emissoras que nos retransmitem pelo Brasil, pelos aplicativos de rádio, claro, não conseguem ver a imagem, porque rádio não tem imagem, mas acompanham nossa narração, não é, Cláudia?
1: Exatamente.
0: Bem, eu acho que está na hora do intervalo. E a gente vai para o intervalo.
1: E só mais um detalhe.
0: Sim, Claudinha, fala.
1: Bem rapidinho, atualizando sobre esse crime. O crime aconteceu em Caucaia, como o João Inácio Júnior disse, numa residência no bairro Lagoa do Barro. A vítima, a Rose, foi velada hoje pela manhã. A estimativa é que o corpo dela seja sepultado agora às 14h, na igreja onde ela congregava, é que está acontecendo o velório. Então, acreditamos que ela era evangélica. E mais, o ex-marido trabalhava como guia turístico na região de Caucaia. Bom, possui antecedentes criminais por porte ilegal de arma de fogo e associação criminosa, além de ser suspeito de envolvimento com tráfico de drogas no município de Caucaia.
0: Bom, é... Gente, nós vamos fazer um rápido intervalo comercial. Vamos trazer 4 outros assuntos após o intervalo comercial. Em Icó, município de Icó, aqui no estado do Ceará, uma empresária que era também digital influencer foi assassinada. Nós temos as imagens do momento do assassinato dela. Ela chegou em casa numa moto com 3 pessoas numa moto. Imagina, 3 pessoas na mesma moto. Uma moto para 3 pessoas. Um homem pilotando, uma mulher atrás do homem e ela, a empresária, atrás da mulher. Ela era a 3ª pessoa na moto. Chegou mais de 3 horas da madrugada em casa. Quando desceu da moto, apareceram os caras com armas, chegaram de moto e pá, pim, pom, pim. Vamos mostrar a empresária, que era também digital influencer e era dona de 2 lojas em Icó. Cláudia, o que mais a gente traz depois do intervalo?
1: Depois do intervalo, a gente vai contar o que está acontecendo no Japão. O Japão quebrou mais um recorde mundial. E pela primeira vez na história do planeta, está acontecendo esse fato que a gente vai reportar. E é no Japão, do Japão pro mundo. E também vamos contar sobre o neto, 19 anos... que está preso, suspeito de matar a própria avó, de apenas 59 anos. Desacerto na família tá geral, né?
0: E a história, amigos e amigas, daquele hábito que todo mundo tem na hora de se alimentar, na hora de comer, que gera câncer, um dos piores cânceres. É um estudo muito amplo, o mais amplo já feito na história da humanidade sobre esse tema, sobre esse tipo de câncer, com 1 milhão de pessoas, realizado pela Universidade de Oxford. E uma coisa que eu faço todo dia, você faz todo dia, todo mundo faz na hora de comer. E é um erro. Aí você pensa, é um tipo de alimento que a gente come e não tem que comer. Não! É um alimento que a gente come e vai comer a vida inteira. Agora, a forma de comer, do jeito que a gente come, do jeito que a gente bota na boca, é que causa o câncer. É uma coisa impressionante.
2: parece tão simples e tá matando

0: tanta gente de câncer. Você vai continuar se alimentando com esse alimento? Eu vou continuar me alimentando com esse alimento, contudo, do jeitinho certo, tá? Para a gente não desenvolver um dos piores cânceres que existem. Tudo isso depois do intervalo comercial. Estamos aqui, quem? Eu, João Inácio Júnior, Cláudia Leite, Alisson Marques, o nosso operador de áudio excelente, um dos melhores do mundo, que é o Glauber Souza, e o pessoal que está na sala dos controles, Cláudia.
1: Nosso diretor de imagem, Eli Gomes, boa tarde. Nos caracteres, Carlos Ferreira, boa tarde. E no master, Francisco Moraes, boa tarde também para você. Olha, a família Bafulê toda inteirinha junto com você até as 16h. Vamos para o próximo bloco, Verdinha. 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
1: Demais!
2: Amigos e amigas, vamos dar aqui mais algumas informações e alguma correção a respeito da mulher que foi amordaçada e morta.

0: morta a marteladas pelo ex-marido em Caucaia. O caso da Rose Garcia, de 29 anos, que o marido, aliás, o ex-marido, porque ela não queria voltar para ele, o ex-marido a amarrou, a amordaçou, e ela amarrada e sem poder gritar, porque a boca estava amordaçada, o ex-marido a matou com marteladas na cabeça. Eu disse para vocês que ela tinha sido, que o pai dela tinha sido sequestrado por ele e levado para a casa dele, ex-marido. Não foi assim, chegou uma correção agora dizendo o seguinte: ela estava separada do ex-marido e ela morava na casa com o pai dela, o filho de 7 anos dela e o irmão dela, Então ela morava com o pai na Lagoa do Barro, lá em Messejana. Então ela morava na casa do pai, com o pai, Calcaia.
1: Lagoa do Barro.
0: Lagoa do Barro, Barro em Caucaia. Ela morava com o pai, com o irmão dela e com o filho dela de 7 anos. Então, o marido dela foi na casa em que ela morava com o pai. E ela tinha saído porque ela tinha ido deixar o filho dela de 7 anos na escola e depois ela tinha ido para a academia. Quando ela chegou na casa que ela morava com o pai dela e não na casa do ex-marido. O ex-marido já estava na casa dela e tinha dominado o pai dela e amarrado o pai dela. Quando ela chegou em casa, aí sim, ele fez a desgraça com ela. Conta daí pra frente, Cláudia.
1: Daí pra frente, então, o ex-marido conseguiu amordaçá-la com uma fita adesiva, amarrou também os punhos dela com a fita adesiva, perguntou se ela não ia voltar pra ele e começou a sessão de tortura. Pegou um martelo e começou a atacar pra matar, principalmente as marteladas na cabeça. Nesse meio tempo, o pai conseguiu se desamarrar e fugiu. Não socorreu a filha.
0: Que coisa!
1: Depois do crime, o ex-marido fugiu, a polícia foi acionada, isso foi ontem, segunda-feira, hoje pela manhã, agora, desde hoje pela manhã cedinho, o velório dela já está acontecendo, ela era evangélica, 29 anos, ela deve ser sepultada agora à tarde, lá em Caucaia também. E a informação que também chega é que o ex-marido foi visto pela rua, bem perto da casa onde estava acontecendo o velório dela, ou ainda está acontecendo o velório. A polícia foi acionada, mas ainda não conseguiu prendê-lo.
0: Que coisa, gente.
1: Não é? É de uma maldade.
0: É verdade, meu Deus. Gente, agora nós vamos aqui para a informação de outra mulher que foi assassinada. Essa empresária, digital influencer, e no município do Icó, aqui no estado do Ceará. Essa mulher que nós vamos mostrar agora pela TV Diário e você que está com a gente pela Rádio Verdinha, acompanha toda a nossa narração. Bom, esta mulher era digital influencer, era empresária, era dona de 2 lojas na cidade do Icó. E ela chega. O nome dela, Crislane Pereira, né? Ela foi assassinada. O nome dela era Crislane Pereira da Silva, de 34 anos. Amigos e amigas, ela chegava em casa na madrugada de domingo, antes de ontem. Ela chegava de moto em casa de madrugada, pouco mais de 3 horas da madrugada. 3 pessoas numa moto só. 3 pessoas numa moto só. Um homem pilotando a moto, uma mulher logo de trás do homem e ela, a Crislane, sentada atrás da mulher. Assim, nós temos as imagens para mostrar para você. Então, era noite, a moto chega na frente da casa dela, ela desce. E assim que o homem e a mulher vão embora na moto, antes dela entrar em casa, aparecem 2 pistoleiros em outra moto e a matam a bala. Dão o primeiro tiro, ela cai e dão mais 2 tiros na cabeça dela. Nós temos as imagens aqui para mostrar para você. Agora, a Crislane não era apenas digital influencer, não era apenas empresária. Ela também era criminosa, era envolvida com facção. Ela traficava drogas. Ela já tinha respondido por ameaças também. E aí a conta chegou, né? Bom, gente, nós vamos ver o vídeo que mostra Crislane chegando na residência em uma motocicleta por volta de 3 horas e 20

0: 8 minutos com um casal. O casal na moto e ela na mesma moto. Ela disse que quando ela desce, eu falei que quando ela desce do veículo, né? Aí aparecem homens em outra moto e a assassinam. Vamos ver as imagens. No momento do assassino, a gente borra as imagens. Você vê ali, para quem está com a gente na TV Diário, vê nesse momento a moto chegando na frente da casa da Crislane. A moto para. As imagens são muito ruins porque é à noite, mas são três pessoas numa moto só. O piloto, uma outra mulher e a Crislane, a terceira pessoa. Chegou já a moto com dois homens. A Crislane não tem a ideia de que vai morrer. Os homens chegaram numa moto e pararam do lado. Os dois assassinos. Assim que o casal que deixou a Crislane na frente da casa dela se afasta na moto, ela é assassinada. Leva o primeiro tiro, cai. E quando ela está no chão, os homens dão mais dois tiros na cabeça dela. Aí, a mulher vai embora. Nesse momento, ela levou o primeiro tiro. Agora vai levar mais alguns na cabeça. Pá, pá, pá. Dois tiros na cabeça depois que ela caiu. A gente vai repetir as imagens. Nós estamos narrando para você que está com a gente pela TV Diário e para você que está com a gente pela Rádio Verdinha, 92.5 FM e outras emissoras com a gente. São três pessoas na moto, mais ou menos 3:30 da madrugada. A Crislane desce da moto, três pessoas chegam numa moto, quando os pistoleiros chegam, mas a Crislane não tem ideia de que aqueles homens vão matá-la. Ela conversa um pouco com o casal que a deixou em casa. O homem segue a pé, o homem que veio com ela na moto, a mulher sai na moto e assim que saem, ela, antes de entrar em casa, leva o primeiro tiro, Crislane. Quando cai, mais dois tiros. Ó, o casal sai, primeiro tiro ela levou, caiu, agora vai levar mais dois tiros na cabeça. Pá, pá. A polícia de Icó investiga, mas uma dúvida é certeza. Crislane, 34 anos... foi morta pelo envolvimento dela com facções e tráfico de drogas. Gente, embora atualmente atuasse como empresária e digital influencer, Crislane já foi presa por tráfico de drogas em 4 de julho de 2023. É isso, a polícia agora investiga.
1: E tem mais um detalhe, pois atualizando não, aí sobre esse crime. Na moto estavam a Crislane, o marido dela e uma amiga. E o casal, segundo que a polícia apurou e divulgou há pouco, o casal havia acabado de voltar de uma vaquejada e havia pego carona até a porta de casa, no bairro Cidade Nova, no Icó. E ao descerem da moto, foram abordados por homens armados que fizeram vários disparos contra eles. O marido não foi atingido, mas ela foi atingida mortalmente. Inclusive, ela morreu no local sem qualquer chance de defesa. A Delegacia de Polícia Civil de Icó investiga o caso para descobrir os autores e a real motivação do crime, uma vez que a vítima, a Crislane, como o João Inácio falou, era empresária, mas tinha antecedentes criminais, inclusive por tráfico de drogas.
0: Gente, e já tinha sido até presa.
1: Exato.
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0: 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Claudinha,
1: oi.
0: É tua vez de contar uma.
1: Bora de intervalo?
0: É agora já?
1: É agora já.
0: Então vamos, porque depois do intervalo comercial virá aquela informação a respeito daquele alimento que, dependendo da forma como a gente come esse alimento, ele pode causar câncer. E é um alimento que está na mesa de todo mundo todo dia. Todo mundo come esse alimento. Agora, você pode comer sem nenhum problema. Eu posso comer sem nenhum problema. E eu estou sabendo hoje que do jeito que a gente come esse alimento, ele pode dar um câncer. E um dos piores cânceres. É uma coisinha tão simples que você vai comer, mas só de um jeitinho diferente, e vai evitar o câncer. E não é conversa para boi dormir, não. É o resultado de uma pesquisa feita pela uma das maiores e mais importantes universidades e fontes de saber do mundo, Universidade de Oxford, com mais de 1 milhão de pessoas. Então, fica atento, porque é depois do intervalo comercial, Cláudia.
1: Exatamente. Também, depois do intervalo comercial, a gente vai contar para você. O Japão quebrou mais um recorde. Pela primeira vez na história do planeta, aconteceu uma com eles lá e a gente repassa para você. E mais, o primeiro golpe. Nós temos dois golpes para contar. Um, o João Inácio Júnior vai contar, e o outro eu conto no próximo bloco. E tem relação com um golpe de quase 15 mil reais que um homem sofreu de um travesti.
0: Bom, e o que eu vou contar, gente, é um golpe do amor. Um cara feio, mais feio do que uma cabra cagã. Pense no cabra feio, parece um cão. Aí ele pegou a foto dele e modificou pela inteligência artificial e ele ficou lindo. E ele fez várias fotos com inteligência artificial, ele é de barco, ele no helicóptero, ele viajando pelo mundo, tudo foto falsa, tudo feito pela inteligência artificial, criou essas redes sociais e se passava como ele muito feio, mas ele fez ele bonito nas redes sociais, né? Fez uma foto dele nos ambientes mais lindos, ele muito bonito. E aí, rico, fez algumas mulheres se apaixonarem por ele e começou a tirar dinheiro delas. Quando eu mostrar a cara real do safado, você vai dar vontade de cuspir. Ô, bicho feio do cão. Mas quando você vir o lindo, a foto que ele fez dele nas redes sociais, através da inteligência artificial, e que as mulheres acreditavam que ele era bonito e era rico, e era feio e pobre, né? E o que, que ele queria? Deixar as mulheres apaixonadas e arrancar dinheiro delas. E arrancou. Você não vai perder, não. É aqui no Bafolê com a Cláudia Leite, comigo, João Inácio Júnior, e com Alisson Marques.
1: Tô doida pra ver a cara desse cara. 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
1: O Vetmóvel está com uma programação que busca ampliar o atendimento veterinário durante esta semana no Crato. Os atendimentos estão sendo realizados das 8h30 da manhã até as 11h30, seguindo o seguinte cronograma: quarta, 16 de setembro, Palmeiral; quinta, 17, Vila São Bento; e sexta, dia 18, Vila Padre Cícero. A ação conta com profissionais da Unidade de Pronto Atendimento Animal, a UPA Lessa, e busca levar os serviços veterinários para mais perto das comunidades. A Prefeitura do Crato reforça a importância do cuidado responsável com os animais e da atenção à saúde e ao bem-estar dos pets. Claudiana Mourato, para a Verdinha FM.
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0: Brasil, Brasil, Brasil, ânimo, fé, força e coragem. Acredita em Deus, na vida, no amor, acredita em você. Você vai superar os problemas, suplantar os dilemas, vai vencer e vai ser feliz de verdade. Novo tempo virá. A cura, a paz, a alegria, a felicidade. Às vezes é difícil acreditar que o amanhã vai ser bonito, mas vai ser. Se você crer em Deus, buscar Jesus Cristo de verdade, cumprir as normas de Jesus, purificar a vida e não parar de lutar, aí sim, Deus entrará com providência. E você, ô glória, vai acelerar para a vitória e estourar o champanhe da alegria, do sorriso, do ânimo, da paz e da felicidade. Em nome de Jesus Cristo.
1: Obrigado, meu Deus.
0: Amém. Obrigado, meu Deus. Obrigado, Jesus. Obrigado, Espírito Santo. Recebe a bênção aí. Recebe a bênção e segura. Recebe e retém, porque o que Deus tem para você, ninguém pode tomar. É futuro lindo. Eu também recebo em nome de Jesus Cristo. O Glauber Souza está dizendo que minha boca está parecendo a boca de uma biquara, porque eu passei um batom muito, muito vivo, muito forte.

0: meu estilo agora é doidão mesmo. Olha os sapatos. Olha a cor. Hoje eu não vi... o relógio combina com o sapato. Na verdade, uma chuteira, né?
1: Boa tarde.
0: Chuteira, o relógio da mesma cor e a boca da mesma cor. Então tá combinando, o Cláudio.
2: Aí é loucura.
0: A boca de biquara aqui, Cláudio. A boca combina com o relógio e com o sapato e com a cueca.
3: Porque
0: cueca eu não posso mostrar.
3: Emprestadas.
0: Olha, Cláudia, quase que eu pintava as unhas hoje, mas não deu tempo. As unhas vinham da mesma cor também.
3: Posso emprestá-las.
0: Obrigado, Cláudia. Bom, a Cláudia Leite vai dar uma notícia e logo depois eu vou contar aquela informação que é muito importante. Eu não sabia disso. Ninguém sabia. Essa informação acaba de ser divulgada por uma das mais importantes universidades do mundo, um dos maiores centros de pesquisas e saberes do mundo, Universidade de Oxford. Fez a pesquisa com 1 milhão de pessoas e descobriu que na hora que a gente vai tomar café, é na hora do café. Não importa se é o café da manhã, é o café do meio-dia, é o café da tarde, é café. É na hora de tomar café. Se a gente tomar café de um jeito, a gente pode ter um câncer. Pode tomar café, café não é cancerígeno. Café não dá câncer. Café, atenção, eu não estou dizendo aqui que café dá câncer. Café não dá câncer. É o jeito de tomar o café. Aí você me pergunta, que jeito? Eu vou dizer, eu vou explicar. Logo depois que a Cláudia Leite der a notícia. Um jeito de tomar café pode provocar um dos cânceres piores que tem. Café não faz mal, é para tomar café, mas é... O jeito de tomar café. Se a gente tomar do jeito errado, e todo mundo toma do jeito errado. Por isso que é uma praga de câncer nesse mundo.
3: Uma pandemia, é?
0: Uma pandemia de câncer nesse mundo. Então a gente sabe nesse bloco, com certeza. A gente vai passar essa notícia pra você. Claudinha.
3: Vamos para o Japão?
0: Bora.
3: Bora. O Japão acaba de quebrar mais um recorde mundial. É a primeira vez que acontece isso no planeta e aconteceu exatamente no Japão. O número de pessoas com mais de 100 anos de idade no Japão ultrapassou pela primeira vez a marca das 100 mil pessoas. Esses dados foram divulgados pelo Ministério da Saúde do Japão. Você sabe qual é a idade média do Japão? Quase 50 anos de vida. O Japão é o segundo país com a população mais envelhecida do planeta. Só perde para o Principado de Mônaco, segundo o Banco Mundial. E nessa pesquisa, esse ranking que foi divulgado agora, dia 1º desse mês, no Japão existem mais de 107 mil pessoas com 100 anos de vida ou mais. E mais, essas pessoas estão com saúde, João Inácio Júnior.
0: Opa.
3: Isso é que impressiona. E aí, a quase 90% de todo esse percentual de 107.600 pessoas com mais de 100 anos, quase 90% dessa população é feminina.
0: Olha.
3: A gente dá de lavada em vocês, homens.
0: Olha. Né?
3: 90% das pessoas com mais de 100 anos no Japão, e é o recorde mundial, é feminina e apenas 10% é masculino. Você já pensou? E aí então, cada vez mais os estudos são evidenciados para estudar, né, para saber a qualidade de vida e a longevidade do japonês em função do que ele come, como ele vive, quais são os valores que realmente dão certo, né?
0: Cláudia, então, qual é a porcentagem de pessoas japonesas com mais de 100 anos do sexo feminino?
3: 90%.
0: Só 10% da população com mais de 100 anos é homem. Ou são homens, né? 10%. 90% mulheres com mais de 100 anos. Então, as mulheres vivem mais no Japão, muito mais do que os homens. Bora agora pra notícia pra gente evitar câncer?
3: Bora.
0: Gente, eu amo café. Eu tomo bastante café. Café pra mim, o cheiro do café já me alegra. Se eu chego no local, tem cheiro de café. Ai, já me dá uma alegria, já me dá uma felicidade imensa. Eu gosto de café. O café é energético. O café, em 10 minutos que a gente toma café, ele melhora as conexões neurais, aumentando a memória, aumentando a inteligência, aumentando a resistência e dando uma afastadazinha na tristeza. Agora, tem gente que não pode tomar café. Quando toma café, aumenta a ansiedade. Sabia disso? Tem gente que tem um problema biológico que quando toma café, o que que acontece? Pode gerar ansiedade. Mas a maioria das pessoas não tem esse problema. E há algumas pessoas que não podem tomar café, porque quando tomam café, o café dá uma moleza. É um problema biológico dessas pessoas. E algumas outras pessoas que não podem tomar café são aquelas que têm gastrite, têm úlcera, né? Enquanto não tratarem e curarem a doença, não poderão tomar café. O resto pode tomar café. Então, o café é uma bênção. O café não causa câncer. Agora, o jeito de tomar café e chá. Não é só o café, não. É o café e o chá. Agora você vai saber e vai evitar ter um câncer. Olha o estudo da Universidade de Oxford com mais de 1 milhão de pessoas. Tomar café muito quente e tomar chá muito quente aumenta em muito os riscos de um câncer de esôfago, que é um dos piores cânceres que tem. Tomar café não faz mal. Tomar café quente não faz mal, assim, morno. Agora, tomar café muito quente, e todo mundo gosta de café muito quente. Tomar chá muito quente, e todo mundo que toma chá gosta de tomar muito quente, pois a quentura do café e a quentura do chá podem causar irritações e outros problemas na garganta, podendo causar um câncer de esôfago. Chá e café muito quentes podem causar câncer. Agora, presta atenção, volta para mim. Para não ficar mal entendido, gente. Pelo amor de Deus. Volta a imagem para mim, volta para mim. Para não ficar mal entendido. Tomar café não faz mal, não. Tomar chá não faz mal, não. É a quentura, tomar muito quente. Porque quando a pessoa toma muito quente, o chá e o café podem causar irritações e pequenos ferimentos dentro do esôfago. A pessoa está tão acostumada que não sente. Isso, dia após dia, café ou chá muito quente pode gerar um câncer de esôfago. Veja a matéria da BBC, uma das mais importantes empresas de comunicação do mundo.
4: Você curte tomar café bem quente? A temperatura do seu café, chá e de outras bebidas pode aumentar o risco de desenvolver câncer de esôfago. Essa é a conclusão de um estudo que acabou de ser publicado na Universidade de Oxford, aqui no Reino Unido. Os pesquisadores viram que as pessoas que tomavam bebidas muito quentes tinham risco 3 vezes maior de desenvolver esse tipo de tumor quando comparadas às pessoas que tomavam bebidas mornas. Mas por que isso acontece? Líquidos com temperaturas muito altas podem danificar as células que recobrem essa parte do sistema digestivo, segundo os especialistas. Mas e o que é considerado uma bebida muito quente? Os pesquisadores dizem que qualquer líquido que ultrapasse os 65 graus Celsius representa um potencial risco. A orientação deles é esperar alguns minutos, daí dá tempo do chá, do café, do chimarrão esfriar e ficar numa temperatura mais segura. Além das bebidas quentes, outros fatores podem contribuir para o aparecimento do câncer de esôfago, como o cigarro e o álcool. O Instituto Nacional de Câncer estima 11.300 casos e 8.600 mortes relacionadas a esse tipo de tumor todos os anos no Brasil.
0: Bom, então, gente, é o seguinte, a pessoa que toma café e chá muito quente tem 3 vezes maior risco de desenvolver um câncer no esôfago. 3 vezes mais é 300% mais risco de ter um câncer quem toma café ou chá muito quente. E só repetindo o que eu já falei e o que o repórter da BBC falou, é que o café e o chá muito quente, ou qualquer coisa que a gente come muito quente e engole muito quente, danificam as células que recobrem o esôfago, podendo causar um câncer no futuro, certo? Então é isso. Pode tomar café, pode tomar chá, mas muito quente não. Agora eu vou falar uma coisa para vocês. Eu nem gosto de coisa muito gelada e nem muito quente. Café, para mim, quente demais, eu não gosto. Eu gosto, mas eu boto ali, aí eu fico assoprando, esfriando.
3: Abanando.
0: Abanando ou esperando um pouco para ele ficar um pouquinho menos quente. É. Porque queima a minha boca e eu não gosto. Assim como água.

0: Sabia, Cláudia, que eu só tomo água sem ser gelada?
1: Tá certo.
0: Mas isso não é porque pode danificar a voz, as cordas vocais, não. É porque eu não gosto de água gelada. Eu não gosto de água gelada. Agora, se eu for tomar um refrigerante, se eu for tomar um suco, se eu for tomar um açaí, eu gosto geladinho. Bem geladinho, né? Sim. Agora, demais também não. Então, é o seguinte, o certo é botar o café na xícara, o chá na xícara e deixar ficar aí por volta de 60 graus, ou seja, esfriar um pouco, não ficar muito quente, porque quando a gente engole muito quente, pode dar essa pode gerar essa danificação, esse dano, né, nas células que recobrem o esôfago e podem causar câncer. Mas isso vale para você comer o arroz muito quente, a carne muito quente, o feijão muito quente, tudo muito quente, a sopa, tudo entrando quente demais pode gerar câncer no futuro.
1: Estou febada.
0: O Alisson também me contou que ele, quando vai tomar café ou chá, ele também deixa esfriar um pouco, não gosta muito quente. Ele sopra, espera um pouquinho. A Cláudia gosta muito quente.
1: Muito quente. Vendo assim, ah, Maria, vendo a fumaça do café assim, né, subindo assim. Tô lascada. Agora eu vou me policiar. Sabe por quê? Às vezes eu chego a queimar minha boca, você acredita? Uhum. Porque eu acho saboroso o café bastante quente. Para mim, quanto mais frio, fica sem graça. Mas depois dessa, vai ter que ter graça um café mais não tão fervendo, né?
0: E a Cláudia Leite sugeriu uma pesquisa.
1: Sim.
0: Como é que você toma café? Faz a pesquisa.
1: Pois
0: pergunta,
1: é.
0: Cláudia.
1: De que jeito você toma café? Queimando a língua, pegando fogo ou não? Você gosta daquele café como o João Inácio e o Alisson? Ou você gosta de café frio? Você sabia que tem gente que gosta de café frio?
0: Cláudia, eu...
1: Você sabia?
0: Sabia. Durante um tempo... Porque existe um café que você compra nos cafés, que ele já vem gelado.
1: Sim, mas
0: ele
1: é diferente.
0: Ele é um café diferente. É. Agora eu vou contar uma coisa pra você. Eu passei mais de 10 anos tomando café gelado. Café com leite.
1: Sim.
0: Eu gostava. Há 30 anos atrás, eu passei uns 10 anos... O meu café sempre era feito com água gelada. Pegava
1: o café
0: solúvel, café da manhã, café da tarde, qualquer café. Eu pegava o café solúvel, botava na água gelada e tomava. Eu gostava.
1: Botava leite gelado também.
0: Às vezes eu botava um leitinho gelado, às vezes não colocava.
1: Vou perguntar uma pergunta bem inteligente. Tinha gosto de quê? Café gelado?
0: Ah, eu gostava na época de café. Agora eu tomo café morninho. Mas vamos lá.
1: Vamos lá.
0: Você toma café muito quente ou não? Muito quente ou morno? Vamos falar assim, né?
1: É.
0: Você, quando vai... Essa pesquisa é para você responder. Responder agora as 10 primeiras pessoas que derem suas opiniões. A gente vai ler essas opiniões aqui no programa. Quando você vai tomar café, você gosta de café muito quente... Sim ou não? Muito quente, sim ou não? Participe pelo nosso WhatsApp, né, Cláudia? As 10 primeiras pessoas que derem opiniões, a gente lê as opiniões aqui.
1: É verdade. Nosso WhatsApp é 85, o código de Fortaleza, 988-87-1306. 85-988-87-1306. Nós queremos conhecer um pouco mais sobre você. Participe.
0: E chegou na hora do intervalo, Cláudia.
1: Chegou.
0: Vamos lá?
1: Bora.
0: A gente traz o que em seguida?
1: O golpe onde a vítima teve de repassar quase 15 mil reais para um travesti aqui no Brasil.
0: E o outro golpe em que o cara feio que só o cão. Dizem que o cão é feio. Eu nunca vi o cão. Eu não sei se o cão é feio. Eu sei que o diabo era bonito.
1: Oh, sedutor.
0: Eita, que vocês vão dizer, vixe, o João Inácio Júnior agora é adorador do diabo. Não.
1: Ui.
0: Não. Eu adoro Deus, Jesus Cristo e Espírito Santo. Mas a Bíblia diz que o diabo era lindo. Gente, o diabo era assessor de Deus, o Satanás. O nome dele era Lúcifer.
1: É.
0: Lá no céu. A Bíblia Sagrada narra que Lúcifer era um anjo belíssimo, poderosíssimo, que era ali assessor de Deus.
1: Ui!
0: Trabalhava direto com Deus. E aí... Ele traiu Deus, ele se sentindo muito poderoso, ele arregimentou, fez uma rebelião no céu e arregimentou um terço dos anjos para lutarem do lado dele, Lúcifer, contra Deus, para tomar o reino de Deus, expulsar Deus de lá e ele ser dono do céu. de forma assim rápida e fácil de ser entendida, é isso. Mas como Deus é imbatível, Deus venceu e Deus expulsou o anjo Lúcifer, o diabo, do céu e todos os anjos traidores com ele, né? Aí diz que o diabo hoje está na terra atentando a gente, né? Mas diz que pela Bíblia, Lúcifer era um anjo de luz,

0: dizendo que o foco do Ceará precisa não,
1: mas
0: ser...
1: Mas é o foco, né, é a Série B.
0: Né, é a permanência. Então, a gente está até falando aqui sobre os pontos, né? O Ceará precisa de 13 pontos para chegar aos 45. A gente estava aqui tentando projetar a tabela. Você falou aí os 10 jogos, né? Tem jogos muito difíceis, né, a fazer, mas o Avaí e o Botafogo também tem. Se a gente fosse colocar numa corrida de carro, por exemplo, o Ceará tem 2 segundos na frente do Avaí, que ele tem 2 pontos na frente, e 1 segundo na frente do Botafogo. O Ceará tem 1 ponto a mais.
1: Aí, eu acho pouco, né?
0: Então, tá muito equilibrado, mas qualquer ponto que você tenha acima do seu adversário, você pode tentar fazer uma pontuação igual a dele que você vai permanecer.
1: Agora, eu concordo com você, mas depende, por exemplo, dele e Ceará. Ele tem que manter essa pontuação ou aumentar, né?
0: É aquela coisa, rodada a rodada você vai tentando manter a distância.
1: É verdade.
0: Se em uma rodada você perde a vantagem, na outra você vai tentar retomar. Eu acho que é difícil para todo mundo. Os jogos do Botafogo também são bem difíceis e os jogos do Avaí também. E são clubes, Jota, que a pontuação ela é baixa, né? Dos times que estão lutando contra o rebaixamento, a pontuação geralmente ali ela é baixa. Então, talvez o Ceará consiga fazer 11 pontos, o Avaí faça 10, o Botafogo faça 10. Se isso acontecer, o Ceará escapa. O que eu estou querendo dizer é que você tem que marcar os dois adversários, né? Você tem que marcar os dois ali, rodada a rodada, e tentar manter essa vantagem para eles para permanecer. Claro, se você puder pegar um adversário que está logo acima de você, por exemplo, quem está logo acima do Ceará, ele é o Náutico, mas o Náutico já tem 38, né? Porque ele está empatando o jogo dele com o Operário agora. Está chegando a 38. Para você pegar o Náutico, você precisa aumentar a sua projeção de pontos. Então, para mim, a disputa ela já começa a ganhar outro time, Jotinha, que é o Londrina. O Londrina tá vencendo agora a Ponte Preta de 3-0. Ele tá indo a 28 pontos. Ele tá a 3 pontos de sair da zona. Ou seja, já é mais um clube que entra nessa briga para disputar. E claro, quanto mais time tiver, melhor.
1: É verdade.
0: Pra todo mundo tirar ponto de todo mundo e ver o que é que acontece.
1: Agora, por exemplo, o Ceará não pode tropeçar esse jogo contra o Novo Horizontino, que é um jogo difícil. Mas o Ceará não pode tropeçar. Porque se ele tropeçar nessa rodada, e o Londrina já está encostando com 28, o Botafogo conseguir vencer e o Avaí também, ele fica para trás.
0: Exatamente, é rodada a rodada. Às vezes você vai ter uma rodada mais favorável, um adversário mais acessível, né? Daqui a pouco, por exemplo, o Botafogo vai enfrentar a Ponte Preta, por exemplo, que é um adversário que está todo mundo vencendo. Né?
1: Já é mais fácil para ele.
0: Já é mais fácil, você tem que fazer esse tipo de coisa. O Ceará só vai ter esse time na penúltima rodada, que é o América, por exemplo. Em cada momento do campeonato, você vai ter adversário mais fácil e adversários mais difíceis. Repito, com 45 se salva, mas talvez você possa ali com 44, 43, dependendo da pontuação. Mas aí é arriscar demais. Mas é o que eu tô falando, Jota. Para mim, tem 4 clubes aí na briga. Ceará, Botafogo, Avaí e Londrina para 2 vagas que ninguém quer.
1: 2 permanecem e 2 caem.
0: Exatamente, 2 permanecem.
1: Vlad, e esse confronto direto aqui? Vou colocar só esses dois aqui, Avaí e Botafogo. O Ceará vai jogar com os dois fora, né?
0: São confrontos diretos. Quando você faz 2 jogos desse fora, a estratégia muda. O Ceará, ele pode, dependendo da situação, jogar num contra-ataque, ter mais espaço para jogar, porque o time não vai se retrancar contra você. Provavelmente se você recebesse 2 aqui, os 2 iam ficar todos atrás, né? Quem lembra da última passagem do Saulo, que o Ceará pegou o Botafogo? O Saulo fez 3, foi 5-1 pro Ceará, né? Porque teve muito espaço para jogar. Ou seja, não é bom jogar fora de casa, beleza? É mais difícil, mas o Ceará pode ter espaços ali. E em casa você sempre tenta contar com os pontos. Se o Ceará empatar com os 2, é um jogo a mais em casa que esses times vão ter deixado escapar a vitória, né?
1: É verdade, Vlad. Olha, a gente vai pro segundo bloco, começa a Passa Ligeiro, programa bom Passa Ligeiro.
0: Jotinho.
1: Há 20 horas e 30 minutos aqui na capital cearense, segundo bloco comercial na volta, vou dar uma passadinha de novo com você na jogada, aí a gente vai fazer

0: os 10 jogos do Fortaleza, saber quais são as reais chances do Fortaleza pegar um G2, subir direto ou um G6, né? A projeção pro Fortaleza, aqui que o torcedor também estava nos cobrando. 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
4: Ele mesmo, volta pra ele mesmo. Pessoa. Grande Samuel Macedo. Pois é, rapaz. Vamos lá com você na jogada. Vamos colocar o torcedor pra falar. Bota o povo pra falar, né, Vlad Marques?
1: Bora. Você na jogada. Você na jogada.
4: Fala aí, torcedor. Esse é cadeira cativa. Fala, João Bosco do Crato.
5: Boa noite a todos do programa Jogado de Setembro, J. Romo, Vlad Marques, Samuel Macedo, é João Bosco Crata. Na minha opinião, para o Ceará garantir a permanência, eu acho que ele terá que vencer 5 jogos. E os jogos mais importantes que ele não pode perder é contra Avaí e o Botafogo de Ribeirão Preto. Já o Fortaleza, para chegar à primeira colocação ou à segunda, ele terá que vencer 7 jogos. E se ele chegar em terceiro ou em quarto, ele vai para o playoffs e joga por 2 empates. Boa noite para vocês.
4: Valeu, João Bosco do Crato. Isaías, que é lá de Sobral, Isaías Arruda, ele tá falando que pela posição na tabela, Fortaleza é o quarto, ele está mais próximo de subir do que se imagina. Concordo com você, né, Isaías? Concordo, sim. Fortaleza está perto de subir, sim, né? Se não subir direto, pelo menos o playoff ali, Fortaleza alcança. Mais um torcedor é o Milton, tá conosco? Fala, Milton.
6: Oi, Jotinha, boa noite, seu programa é joia, muito bom, eu gosto de assistir você, eu sou fã de você. Mas esse rapaz aí que tá, tu tá entrevistando ele, esse repórter, parece que ele é moco. Porque tu tá perguntando a ele se matematicamente o Ceará pode subir, pode.
4: Matematicamente, pode.
6: Aí. Deixa eu ver. Agora, ele podia responder primeiro isso.
4: Cadê
6: pode.
4: O áudio dele?
6: Mas é muito difícil, mas pode. Ô, oh, rapaz, aí, teimoso.
4: Mas você que responde ele agora. Responde. Deixa ele terminar sem responde.
7: Vai.
4: Ele terminou.
7: Mas primeiro tu tem que respeitar as pessoas, certo?
4: É verdade.
7: Eu não vou falar, eu não vou me rebaixar como você fez, não. Vou primeiro, você tem que respeitar as pessoas primeiramente, tá? É claro que tem chance. O Ceará ganhar todos os jogos, ele vai chegar a 62 pontos, meu chapa. Entendeu? Eu só fiz a ponderação de que matematicamente é muito difícil, porque o Ceará está a 14 pontos atrás disso. Mas claro, se tem 30 pontos de disputa, você ganha todos, você vai a 62 e pode estar ali em sexto, em quinto, em quarto e tal. Mas aí, meu amigo, você se rebaixou, né? Você tem que respeitar mais as pessoas.
4: É verdade.
7: Não é esse tipo de ouvinte que a gente quer, não, viu?
4: É verdade, Vlad. E eu entendo também a sua posição, Vlad. Até pela bola que o Ceará tá jogando, né? O Ceará não tem um time assim que mantém uma performance do futebol, né?
7: Tá vendo? Exatamente.
4: Não nos leva a acreditar.
7: Se o Ceará tivesse jogando futebol melhor, obviamente ele estaria mais acima, né? Ele estaria mais acima. É claro que nós já vimos, até do próprio Ceará, quando tinha um time muito mais qualificado com o Pulga, com o Saulo, né? Com 8 vitórias seguidas com o Léo Condé, o Ceará subindo, mas o Ceará tava ali em 11º, tava ali a 8 pontos do G4, por exemplo, que era G4 ainda naquela época. Porque quando a gente tenta analisar aqui futebol, tem a matemática, mas também tem o desempenho, né? É claro que a gente gostaria que o Ceará desse uma arrancada e chegasse lá no G6, né?
4: Você falou do Léo Condé, demitido do Remo, hein?
7: É porque é um trabalho muito difícil, né, Jota? O Remo, voltando a Série A depois de 32 anos, nunca jogou pontos corridos, refez o time todo, né? Contratou vários jogadores que passaram pelo futebol cearense, o Marlon, né? Tem o Zé Welles também tá lá, Pikachu. Remontou e a Série A é muito difícil, a gente sabe como é que é. E o Leão Azul, ele deve realmente voltar pra Série B. É, o Galeano também tá lá.
4: Deixa eu ver aqui mais uns 2, 3 torcedores. Aí a gente vai pra fazer a perspectiva do Fortaleza. Fala, torcedor.
8: Que é Jair Freitas. Rapaz, como é a pronúncia desse novo jogador do Fortaleza? É Cantijo, é Cantilho, Juan Cantilho, né? Dito isso, a gente vai chamar ele de Isidoro 2.0. Um abraço.
4: É verdade, é o colombiano Cantillo. Daqui a pouco a
8: Fernanda
4: vai trazer aí de novo, né? O noticiário. Daqui a pouco vou trazer o noticiário do Fortaleza. Daqui a pouco não tem mais tempo, né? Vamos fazer o seguinte, Vlad: os 10 jogos do tricolor de aço do PC. A começar pelo Londrina. próximo domingo. Aí o Fortaleza tem chance, né, de subir direto entre o G2 ou pegar também o G6. Tudo indica que ele briga pelo G2. Fortaleza joga fora contra o Londrina. Aí ele pega o Atlético em casa, dois jogos seguidos, Atlético e Náutico, né? Dia 20 lá contra o Londrina, dia 26 aqui contra Atlético, dia 2 de outubro contra o Náutico. Dois jogos aqui para o Fortaleza melhorar a sua posição, né? O América Mineiro, fora, dia 7 de outubro, joga em casa contra o CRB, não tem data ainda. Esporte Clube do Recife, dia 16 de outubro, fora. Fora contra a Ponte Preta, dia 22 de outubro. Dia 31 contra o Atlético Goianiense em casa. Aí ele vai fora contra o Novo Horizontino, que atualmente é o líder. E volta na última rodada enfrentando a equipe do Vila Nova, que hoje está aí na terceira colocação, né?
7: É, a tabela do Fortaleza, se você olhar, ela é uma tabela equilibrada entre jogos com adversários que estão lá embaixo, né? Você vê Londrina, Náutico, América Mineiro, Ponte Preta, né? Que são os times que estão lá embaixo na tabela. E tem os confrontos diretos pelo G2 e pelo G6. Você tem um CRB, né? Você tem Sport, Atlético Goianiense, Novo Horizontino, Vila Nova. Então, é tentar fazer o máximo de pontos contra esses times que estão lá embaixo, que não é fácil jogar contra eles também, não é. E, contra esses adversários diretos, ver realmente o que é que você vai conseguir fazer. Nas três rodadas finais, né, Jota, você tem confrontos diretos com Atlético Goianiense, com Novo Horizontino e com Vila Nova. Ou seja, a disputa ela tá muito aberta. Tanto para G2, Jota, quanto para G6, né? O Fortaleza, desde que ele conseguiu se colocar nessa situação de acesso, como o regulamento mudou, você está sempre de olho ali, né? Em duas tabelas de classificação, praticamente. Você tem essa disputa pelo G2, Novo Horizontino 50, Juventude 50, Vila Nova 48, Fortaleza 48. Criciúma 47, Atlético 46. O G6 briga pelo G2, né? Essa briga aí de G2 está praticamente com todos os times que estão no G6. Dois vão subir direto. Dois vão com vantagem no mata-mata, que é muito importante. Porque até dentro do G6, Jota, você pode ter vantagem. Se você ficar em terceiro e em quarto, você vai ter vantagem contra o quinto e o sexto. Então é importantíssimo. Você tentar ficar, claro, ou subir direto ou ir para o G4 para ter vantagem. O Fortaleza, ele luta pelas duas coisas, né? Mas tem adversários fortes que estão nessa briga. Novo Horizontino muito bem, o Juventude deu uma tropeçada, Vila Nova faz uma campanha muito parecida com a do Fortaleza, né? A pontuação é igual, os times oscilam um pouco. O Criciúma tem uma queda de rendimento assim avassaladora, né? Nos últimos cinco jogos perdeu quatro. Nos últimos cinco ele perdeu quatro. O Atlético Goianiense nos últimos cinco ele ganhou quatro. Ou seja, você tem um Atlético subindo, um Criciúma descendo e operar em CRB tentando entrar nesse G6. Mas o Fortaleza, ele tá bem consolidado para tentar ou um G2 ou um G4 para ter vantagem.
4: É verdade, meu querido Vlad, é interessante que essa Série B está muito disputada mesmo, né? Tanto na parte de cima como embaixo, né? O negócio é bem sério mesmo nessa Série B, meu amigo.
7: E aquela coisa, a gente estranhou o novo regulamento, não vai ter quatro vagas diretas, só vão ter duas, mas assim, eu acho muito legal você abrir o leque para o quinto e o sexto tentarem uma classificação e ir para um playoff em dois jogos. Daqui a pouco a gente vai estar acostumado com esse regulamento, que em outras competições de acesso, na Alemanha, na Itália, na Inglaterra, é feita desse jeito, né? Então é muito legal e eu tenho certeza que o torcedor vai gostar muito dessa fórmula e tomara que nesse primeiro ano o Fortaleza já consiga o acesso para a Série A.
4: É verdade. A gente vai para o terceiro bloco, né, meu querido Samuel Macedo? Já a gente volta com o noticiário do Ceará com Daniel Farias e a Fernanda Alves falando do Tricolor, Verdinha, jornalismo que fala a nossa língua.
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11: Valeu, voltando. 8h49. Tem um torcedor solidário aqui a você, viu, Blasio? Vou colocar aqui no ar, tá bom?
12: Vai lá.
11: Tá legal. Fala aí, meu
9: você
11: amigo.
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13: Boa noite, Vladimir. Vladimir, pelo amor de Deus, ó, não pegue ar com esse pessoal, não, cara. Torcedor é parcial. Só quer que seu time ganhe, né? Esse rapaz aí que falou agora, ele é um iludido, porque o Ceará vai ganhar tudo e os outros times não vão ganhar também, não, é? Rapaz, mas é complicado demais lidar com o coração, rapaz. Vocês vão infartar, né, cara? Francisco Ayrton, motorista de ônibus.
12: Francisco Ayrton. Valeu, Francisco Ayrton. Mas infarta não, pode deixar. A gente já acompanha o futebol cearense há muito tempo, né, Jota?
11: É verdade.
12: Se,
11: puder,
12: se fosse pra ter isso, infartado, né? A gente já teria infartado com esses nossos times. Ano passado, então, viu? Nossa Senhora, viu?
11: É,
12: valeu, Francisco Ayrton. Você é do bem, cara.
11: Vamos trazer o nosso Daniel Farias. Alô, Farias!
14: Daniel Farias!
11: Boa noite, DF! E o Ceará, hein, DF?
15: Boa noite, Jota. Um abraço para você e para todo mundo ligado no Jogada Terceiro Tempo desta terça-feira, 15 de setembro de 2026, data em que o Ceará se reapresentou em Porangabuçu e iniciou a preparação para o jogo de sexta-feira contra o Novo Horizontino em mais uma rodada da Série B do Brasileirão. E o vovô também estava de olho nos jogos de ontem à noite. O Botafogo de Ribeirão Preto foi derrotado para o Goiás por 3-1 e o Avaí empatou em 1-1 com o Vila Nova. Com isso, o vovô termina a rodada fora da zona de rebaixamento e na 15ª colocação da Série B do Campeonato Brasileiro. Vovô é o 15º com 32 pontos, à frente do Botafogo, que é o 16º com 31, e o Avaí é o 17º com 30 pontos. Então o vovô tem aí 2 pontos de vantagem para o primeiro time dentro da zona de rebaixamento. Mas a margem ainda é curta, por isso esse próximo jogo contra o Novo Horizontino é muito importante, apesar da dificuldade, já que o vovô vai ter pela frente o atual líder da competição, já que o Novo Horizontino está atualmente na primeira posição da tabela da Série B. O técnico Daniel Paulista comandou as atividades de reapresentação nesta terça-feira e a gente traz um resumo de algumas situações do Ceará que importam para o jogo de sexta-feira. Primeiro lugar, o lateral direito Brian Borges volta de suspensão e está à disposição do técnico para essa partida de sexta-feira. O jogador que voltou depois de um período de lesão acabou recebendo o cartão amarelo no jogo contra o Atlético Goianiense, completou a série de 3 amarelos e por isso não enfrentou o Fortaleza, cumpriu suspensão no Clássico Rei do último domingo. Agora ele volta a ficar à disposição e deve ser o lateral direito titular. Isso faz com que o Júlio César volte para a zaga ou então seja deslocado para o meio de campo, mas a tendência maior é que o Júlio César comece como zagueiro, formando a dupla de zaga do Ceará com o Luizão. Outra atualização é sobre o Renzo Lopes, centroavante uruguaio contratado pelo Ceará neste meio de temporada, ainda não conseguiu brilhar ou se destacar com a camisa alvinegra e recentemente ficou de fora das últimas partidas do Ceará por conta de uma inflamação no tendão de Aquiles. Mas o Renzo Lopes já está na transição e pode ser também novidade para o jogo de sexta-feira. Ele vai ser reavaliado ao longo da semana e, se não apresentar mais nenhum problema e treinar com o restante do elenco, pode ser mais uma peça no setor de ataque para o técnico Daniel Paulista. Por outro lado, quem corre o risco de ficar fora dessa partida é o volante Vinícius Zanocello. Vinícius Zanocello acabou sentindo dores ali na perna esquerda, na região da coxa, no primeiro tempo da partida contra o Fortaleza. Ele até tenta ficar em campo, mas não consegue e é substituído naquele momento pelo meio atacante Vina. Zanocello vai passar por reavaliações ao longo da semana. Nós ainda não temos uma posição oficial por parte do Ceará sobre a situação do Zanocello, mas aparentemente era um problema muscular na coxa. Algo comum, de certa forma, para atletas que voltam a jogar em alto nível durante 90 minutos depois de um longo período afastado por lesão, que é o caso do Zanocello. Ele passou praticamente 4 meses sem jogar e já tem sido titular durante toda a partida desses últimos jogos do Ceará, e isso exige da musculatura mais do que estava acostumada nos meses anteriores. A gente ainda aguarda um posicionamento oficial do Ceará para saber a gravidade da lesão e se o Zanocello vai ter condições de jogo ou não, mas essa atualização a gente traz ao longo da semana. Quem também foi novidade nesta terça-feira foi o atacante Rian Santana. Ele foi apresentado oficialmente à imprensa, recebeu ali das mãos do Ricardo Acosta e também do Fred Gomes a camisa de número 16 do Ceará, conversou com a imprensa, falou sobre a expectativa de defender o Ceará, lembrando que o Rian Santana já fez a sua estreia no último Clássico Rei e é também uma opção para o setor de ataque do Ceará para esse jogo de sexta-feira. São as informações do Ceará, Daniel Farias, para o Jogada Terceiro Tempo.
11: Legal, e você falou no Rian Santana, ele tá aqui e fala, né, nessa situação de estar jogando agora, vestindo a camisa do Ceará. Vamos ouvir, Rian Santana.
2: Primeiramente, boa tarde. Eu sou um pouco tímido, sim, mas minha esposa sempre me motiva em todos os jogos de entrar concentrado. E independente de qualquer coisa, ter personalidade. E essa é minha característica de ir para cima sem medo, finalizar sem medo. E graças a Deus pude estrear com a camisa do Ceará e estrear bem. E ter a oportunidade de estar estreando com essa camisa.
11: Tá aí o Rian Santana falando sobre essa oportunidade, né, de vestir a camisa do Ceará Sporting Clube. É um bom jogador que tem uma marca interessante, né? 24 participações em gols pelo CSA, 17 gols e 17 assistências, Vlad. Vai contribuir nessa reta final para o Ceará, ele e o Saulo?
12: Olha, Jota, o Rian, ele, apesar do CSA não ter subido, né, perdeu ali no playoff de acesso, fez um ótimo campeonato, ótimo Série D pelo CSA, né? Então ele pode sim contribuir. Eu acho que os pontos do Ceará, eles não estão bem, né? Acho que isso é fato. E claro que ele e o Saulo, eles podem contribuir mais, né? Eu acho que eles dão sangue novo ao time. O Daniel Paulista, sempre quando pode, Jota, ele muda, ele altera, ele tenta buscar uma opção diferente, né, para o time. E eu acho que o Rian e o Saulo, eles podem ajudar bastante, principalmente o Saulo. A gente conhece muito mais o Saulo, sabe do potencial dele. O Saulo já subiu o Ceará com aquele elenco muito bom em 2024, então eu acho que os dois podem ajudar, sim.
11: É verdade, viu, Vlad? Olha, sobre o Fortaleza, né? Fortaleza anuncia mais um atacante. Esse atacante é o Juan Cantillo, não é? Ele é o nome completo, Juan Camilo Cantillo, tem idade de 23 anos, contrato definitivo até dezembro de 2027. O objetivo dele é reforçar o setor ofensivo para a reta final da Série B. Carreira dele, o último clube é o Antens Kalitea, da Grécia, onde marcou 7 gols em 24 jogos. Ele jogou também por equipes colombianas como Bogotá, Osomarso, Valledupa, Real, Cundinamarca e Deportivo Cali. Estilo de jogo, atacante de força física, velocidade, verticalidade e boa capacidade de

0: atacar os espaços. Ele diz que gosta de fazer gols. Fazer gols, é um jogador importante para o Fortaleza nessa reta final, ao lado também do Chico da Costa, Vlad?
1: Sim, Jota, eu acho que é como eu falei em relação ao Ceará, né? O Paulo Autuori, ele precisa de peças que rendam. Acho que o ataque do Fortaleza tem caído muito de rendimento, a não ser o Vitinho que tem jogado melhor, mas o Militello perdendo muito gol, foi sacado, o Luiz Fernando também não jogou um bom clássico, também vem caindo de rendimento, a gente entende também, o Luiz Fernando perdeu um irmão recente, né?
0: Isso.
1: Então é muito difícil isso, a gente mandou um abraço aqui para ele. Mas o Autuori precisa de peças, né? E o Cantillo chega, eu acho que é um jogador colombiano de muita força e que pode ajudar bastante, né? E o Chico da Costa não foi bem no Cruzeiro, por isso veio pro Fortaleza. E se ele repetir a passagem dele pro Mirassol, ele também pode ajudar.
0: Legal, valeu, Vládio, força,
1: valeu, abraço, até amanhã, né? Até amanhã.
0: Beleza, amanhã juntos estaremos novamente, nós aqui, né, Marção Belmaceno também na técnica, forte abraço a todos, amanhã a gente volta, tchau, tchau, vem aí a Voz do Brasil, e na sequência, nosso amigo Silvino Neves e o Clube do Brega.

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4: Olá, uma boa noite.
5: Boa noite para você que nos acompanha em todo o país.
4: Terça-feira, 15 de setembro de 2026.
5: Vamos aos destaques do dia.
4: A infraestrutura por trás da tela. Data centers mantém o mundo conectado.
5: E Brasil sanciona a lei que cria regime tributário especial para a instalação desses espaços no país.
4: É o Redata. A medida prevê incentivos fiscais e o uso de energia renovável. Pablo Mundim.
6: A nova legislação também contempla serviços de computação em nuvem e operações de inteligência artificial, como treinamento e geração de respostas por modelos de IA.
5: Produção agrícola e pecuária.
4: O Brasil colheu cerca de 361 milhões de toneladas de grãos na safra 2025-26, 2,6% a mais em relação à anterior.
5: E produção de carnes deve ultrapassar 34 milhões de toneladas em 2026 e 2027. Natália Kozlik.
7: De acordo com a Conab, o resultado permitirá um aumento nas exportações sem comprometer o abastecimento do mercado interno.
4: Um refúgio científico no meio da Amazônia.
5: Às margens do Lago Tefé, a biblioteca reúne mais de 28 mil obras ligadas à região. Cleide Lopes.
8: Localizada em uma região cercada por áreas protegidas, ela é o único local com conteúdo científico em um raio de mais de 500 quilômetros.
4: Hoje na apresentação, Luciana Vasconcelos e Nazi Brum.
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4: Sancionado o regime especial de tributação para serviços de data centers, o Redata.
5: A lei prevê incentivos fiscais e suspende a cobrança de tributos federais para a compra de equipamentos destinados à instalação, ampliação e modernização dos centros de tecnologia, os data centers.
4: Uma das obrigações das empresas é o compromisso com a sustentabilidade e o uso de energia limpa.
5: Mas você sabe o que são os data centers? Vamos entender na reportagem de Pablo Mundim.
6: Data centers são estruturas que armazenam, processam e gerenciam grandes volumes de dados e aplicações digitais. O Brasil passa a ter um regime especial de tributação para estimular a instalação de data centers no país. A nova lei cria incentivos.